Apresentemos a Jesus toda a nossa vida e também a nossa história. Com fé, preparemos-nos para recebermos a bênção com o Santíssimo Sacramento.

0: Graças e louvores sejam dados a todo momento
1: ao Santíssimo e Diviníssimo Sacramento.
0: Graças e louvores se deem neste momento
1: ao Santíssimo e Diviníssimo Sacramento.
0: Graças e louvores sejam dados a todo momento
1: ao Santíssimo e Diviníssimo Sacramento.
0: Glória ao Pai, ao Filho e ao Espírito Santo,
1: como era no princípio, agora e sempre. Amém.
0: Cantemos o tão sublime.

0: Bendito seja Deus.
1: Bendito seja Deus.
0: Bendito seja o seu santo nome.
1: Bendito seja o seu santo nome.
0: Bendito seja Jesus Cristo, verdadeiro Deus e verdadeiro homem.
1: Bendito seja Jesus Cristo, verdadeiro Deus e verdadeiro homem.
0: Bendito seja o nome de Jesus.
1: Bendito seja o nome de Jesus.
0: Bendito seja seu sacratíssimo coração.
1: Bendito seja o seu sacratíssimo coração.
0: Bendito seja seu preciosíssimo sangue.
1: Bendito seja o seu preciosíssimo sangue.
0: Bendito seja Jesus no Santíssimo Sacramento do altar.
1: Bendito seja Jesus no Santíssimo Sacramento do altar.
0: Bendito seja o Espírito Santo Paráclito.
1: Bendito seja o Espírito Santo Paráclito.
0: Bendita seja a grande Mãe de Deus, Maria Santíssima.
1: Bendita seja a grande Mãe de Deus, Maria Santíssima.
0: Bendita seja a sua Santa Imaculada Conceição.
1: Bendita seja a sua Santa Imaculada Conceição.
0: Bendita seja a sua gloriosa Assunção.
1: Bendita seja a sua gloriosa Assunção.
0: Bendito seja o nome de Maria Virgem Mãe.
1: Bendito seja o nome de Maria Virgem Mãe.
0: Bendito seja São José, seu castíssimo esposo.
1: Bendito seja São José, seu castíssimo esposo.
0: Bendito seja Deus nos seus anjos e nos seus santos.
1: Bendito seja Deus nos seus anjos e nos seus santos.
0: Deus e Senhor nosso, protegei a vossa igreja, dai-lhe santos pastores e dignos ministros. Derramai vossas bênçãos sobre o nosso Santo Padre, o Papa, sobre o nosso Bispo, sobre o nosso Pároco e todo o clero, sobre o chefe da nação e do Estado, sobre todas as pessoas constituídas em dignidade, para que governem com justiça. Dai ao povo brasileiro paz constante e prosperidade completa. Favorecei com os efeitos contínuos de vossa bondade o Brasil, este bispado, a paróquia em que habitamos, a cada um de nós em particular e a todas as pessoas por quem somos obrigados a orar ou que se recomendaram às nossas orações. Tende misericórdia das almas dos fiéis que padecem no purgatório. Dai-lhes, Senhor, o descanso e a luz eterna. Amém. Pai nosso que estais nos céus, santificado seja o vosso nome. Venha a nós o vosso reino. Seja feita a vossa vontade, assim na terra como nos céus. O pão nosso de cada dia nos dai hoje. Perdoai-nos as nossas ofensas, assim como nós perdoamos a quem nos tem ofendido. Não nos deixeis cair em tentação, mas livrai-nos do mal. Amém. Ave Maria, cheia de graça, o Senhor é convosco. Bendita sois vós entre as mulheres, bendito é o fruto do vosso ventre, Jesus. Santa Maria, Mãe de Deus, rogai por nós, pecadores, agora e na hora de nossa morte. Amém. Glória ao Pai, ao Filho e ao Espírito Santo,
2: como era no princípio, agora e sempre.
3: Amém.
0: Graças e louvores se deem a todo momento
3: ao Santíssimo e Diviníssimo Sacramento.

Agradecimentos e avisos. Ao concluirmos esta segunda noite do novenário, em louvor à Senhora Santana, manifestamos nossa sincera gratidão ao Reverendíssimo Padre Danilo, pároco da paróquia Nossa Senhora da Conceição Aparecida, que presidiu esta celebração e nos ajudou a meditar sobre o tema Família, núcleo vital da sociedade e da Igreja. Como expressão do carinho e da gratidão por toda a comunidade, convidamos o Padre Danilo para receber uma singela lembrança desta noite.

0: nossa gratidão estende-se também à paróquia Nossa Senhora da Conceição Aparecida, responsável pela animação desta segunda noite do novenário. Agradecemos a todos que, com dedicação e espírito de serviço, contribuíram para a realização desta celebração. Que Deus os recompense e Senhora Santana interceda por cada um de vocês. Irmãos, ao saírem da catedral, convidamos a todos para visitarem as barracas da festa, a barraca de alimentação e também a barraca de lembranças. Lá vocês vão encontrar um espaço de convivência, fraternidade e apoio à realização desta grande festa de fé. Lembramos também da aquisição do bilhete do show de prêmios, onde você vai concorrer a uma linda imagem de Santana, um garrote e uma lavadora, cujo sorteio será realizado no dia 26, logo após a procissão festiva. Amanhã, prestem atenção na nossa programação. Amanhã, domingo, viveremos um dos grandes momentos mais tradicionais da nossa festa, o Dia das Comunidades Rurais. Às 9 horas da manhã, terá início a tradicional procissão dos carros de boi, saindo lá da Praça da Juventude, e às 10 horas celebraremos a Santa Missa na Esplanada da Catedral. À noite, às 18h30, o cortejo sairá do centro paroquial em direção à nossa catedral. Após a celebração, acontecerá o tradicional leilão, para o qual todos estão cordialmente convidados. Então não perca o dia de amanhã, que o dia de amanhã promete. Amanhã, a oferta, o gesto concreto é bolacha. A todos os fiéis aqui presentes, aos ouvintes da Rádio Educadora Santana FM e a todos que nos acompanham pelas plataformas digitais da paróquia Senhora Santana, nossa sincera gratidão. Que a intercessão de Senhora Santana fortaleça nossas famílias e nos faça perseverar na fé como verdadeiros discípulos do Senhor. Assim seja. Amém.
1: Muito bem. Nós reforçamos o agradecimento ao Padre Danilo, também à paróquia Nossa Senhora Aparecida, pela participação neste segundo dia da novena de Senhora Santana. Também agradecemos ao nosso irmão, o Padre Oswaldino, lá da paróquia Nossa Senhora do Carmo de Bitira, pela presença aqui entre nós. Muito obrigado, Padre. Seja sempre muito bem-vindo. Agradecemos também ao Monsenhor Alex e ao Monsenhor Ademar e a todos que estão aqui, também os paroquianos da paróquia Senhora Santana e de outras paróquias que vêm nos visitar. Também aqueles que nos acompanham pela rádio e pelas redes sociais. Muito obrigado, Senhora Santana, continue abençoando a todos vocês. Amanhã, como foi dito, além da missa às 10, logo após a procissão dos carros de bois, e às 19h30, nós também temos a missa às 7 horas da manhã. Não haverá a missa com as crianças às 9. Participemos, continuamos participando da festa de Santana, que está muito bonita, e a presença de vocês abrilhanta ainda mais. Forte fraterno abraço, obrigado a todos. Saindo, vão, se possível, ajudar-nos nas nossas barraquinhas e também com os bilhetes para o show de prêmios. Lembrando que é uma imagem de Santana, um garrote e um iPhone, que dizem que é muito bom. Então, ajude-nos e que Deus vos recompense.
2: Muito bem, minha gente. Então, vocês escutaram aí, né? Vamos comprar o bilhetinho. Eu já comprei os meus e espero que eu ganhe. Mas como é sorte, né? Compro de vocês também e ajude a nossa festa. Monsenhor Alex, muito obrigado pelo convite e por acolher a paróquia Nossa Senhora Aparecida nessa noite do segundo dia do nosso novenário. Vamos todos ficar em pé, com muita alegria e com muita força, nós vamos agora dar os nossos vivas. Viva a nossa igreja!
3: Viva!
2: Viva a nossa paróquia!
3: Viva!
2: Viva Nossa Senhora Aparecida!
3: Viva!
2: um pouquinho mais forte. Viva Senhora Santana!
3: Viva!
2: Mais forte ainda, viva Jesus Cristo!
3: Viva!
2: Irmãos e irmãs, a alegria do Senhor seja a vossa força. Ide em paz, que o Senhor vos acompanhe.
4: Graças a Deus. Nós queremos lembrar do leilão amanhã, após a missa. Quem vem para a missa, traga logo o dinheiro para arrematar os leilões em benefício de Senhora Santana. Não vamos esquecer. Aos nossos visitantes também, tem muitos visitantes aqui na catedral. Vamos dar uma salva de palmas aos nossos visitantes de Barreira, da cidade de Barreira, Luiz Eduardo e de todos os visitantes que estão por aqui. Voltemos aos nossos estúdios, desejamos a todos uma boa noite.

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1: 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Deu? Cervejinha aqui.
2: Cara, e como é que você faz um prêmio?
1: Sei lá, tô tomando cerveja. É um banho de cheiro por cima.
2: É mesmo? Claro.

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2: 23 horas e 41 minutos.

1:12. 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

0: Benini!
1: Casuarina! Que lindo, boa noite!

1:59. Educadora FM 1:59.

como nós precisamos disso. Que o Senhor acalme a nossa alma. Vivemos num mundo tão agitado, gente. Vivemos num mundo tão estressante. Sempre temos que fazer alguma coisa. As pessoas sempre estão exigindo alguma coisa de você. As pessoas sempre estão exigindo algo de nós. Muitas vezes a gente vive o estresse, as preocupações excessivas. Sabe, talvez o teu coração hoje esteja tão preocupado, tão angustiado, tão agitado, tão inquieto. Às vezes nossa vida está indo tão bem, de repente vem uma coisa que desestabiliza, vem uma coisa que agita o coração. Começamos a ficar preocupados, começamos a ficar ansiosos. Quanta ansiedade!

mas Deus preparou este momento para acalmar tua alma. Veja, esse talvez seja o teu grito: acalma, Senhor, minha alma. Minha alma está agitada, minha alma está agitada, minha alma está preocupada, minha alma está ferida, minha alma está inquieta. O que eu mais preciso é de paz. Meu e minha gente, a paz não é a ausência de problemas. Estar em paz não significa que você não tem problemas, mas estar em paz significa que você tem Deus. Você tem Deus. E se você tem Deus, você está em paz. Pode ter agitações ao seu redor, pode ter agitações ao seu lado, mas como você está em Deus, como você está nos braços dele, como uma criança, então você tem paz. Talvez você esteja agitado, talvez você está com a tua alma inquieta. Então você pode cantar comigo.

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4 e 7.

0: Tranquila. Beleza? Tranquila. Violino do céu, beleza.
1: 4:24.

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beleza? Beleza, meu Brasil? Bom dia, Caetité, bom dia, Bahia, bom dia, Brasil. Aumenta o volume, o nosso Domingo Hits já está no ar nessa manhã maravilhosa. Bom dia, seja bem-vindo, bem-vinda a nossa educadora. Presente no seu coração. Bom dia, tudo bem? Como você tá? Espero que esteja muito bem. Hoje, domingão, 19 de julho de 2026. Eu sou Bruno Gabriel, estamos ao vivo. Educadora de Caetité. Presente no seu coração.

0: beleza, meu Brasil? Que beleza, que bom estar com você nessa manhã maravilhosa. Muito bom dia para você, 7:24, 7:24. Hoje o nosso programa começa mais cedo, né? Devido à programação diferenciada desse domingão. Então hoje estamos começando o nosso programa, vamos ao vivo até 10 horas aqui através da educadora e 10 horas a nossa educadora irá transmitir a Santa Missa, né? A Santa Missa que marca o encerramento da procissão de carros de boi pela cidade de Caetité. Hoje é um dia, né, diferenciado. Hoje, domingão, 19 de julho, nós temos aí uma programação diferente aqui na cidade de Caetité. Então, por conta disso, o nosso programa começa mais cedo e vamos ao vivo até as 10 da manhã. 10 horas, a nossa educadora vai transmitir a Santa Missa, que marca aí, portanto, o encerramento da procissão de carros de boi. Nós já temos registros de vários carreiros chegando aqui na cidade de Caetité, pessoas que vêm aí de várias partes aí de Caetité, pessoas que vêm também de outros municípios com seus carros de boi, né, para participar da procissão de carros de boi esse ano acontecendo nesse domingão. Então, hoje a nossa educadora faz a cobertura completa da procissão de carros de boi. A partir das 8 horas da manhã teremos a concentração na Praça da Juventude e, né, às 9 horas em ponto, os carreiros sairão pelas ruas de Caetité nessa procissão maravilhosa com a cobertura completa da educadora Santana.
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0: muito bom dia. Bom dia pra você em casa, bom dia pra você trabalhando, bom dia pra você viajando, obrigado pela carona. Bom dia pra você que tá acordando agora, 7:27, bora acordar. É, domingão maravilhoso, de muito frio, né, gente? Neblina aqui na cidade de Caetité, um frio danado, menino, muita neblina por aqui, mas nós estamos, graças a Deus, aqui trazendo muita, muita música boa, animação nessa manhã de domingo. Bom dia para você, internauta, ligado também através do aplicativo Educadora Santana, né? E também através do Rádios Net. Bom dia para você também na sintonia pelo portal www.educadorasantana.com.br. Bom dia, minha gente! Avisa todo mundo que o Domingo Hits já começou nesse domingão, 19 de julho de 2026.
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7:42 na nossa educadora. Estamos de volta ao vivo nessa manhã maravilhosa, hoje 19 de julho de 2026. Olha, você ouviu aí sucesso na nossa educadora, na voz aí do Humberto e Ronaldo e Mariana Fagundes. Só não embaça no forró. É, na nossa programação também, Zeneto e Cristiano, Eduardo Costa, imagina eu também por aqui. 7:43, muito bom dia para você. Eu quero aproveitar para agradecer aos nossos patrocinadores.

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Agradecendo também meu amigo Zé, lá do Espetinho do Zé. 7:45. 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

bom dia, gente. Bom dia pra você que tá chegando na nossa educadora. Vamos acordar. Olha a hora, 7h45. Muita gente chegando. E você pode participar pelo zap zap 999-07-1007. Hoje a nossa educadora com uma programação diferenciada. Começamos agora há pouco, às 7 horas, e vamos juntos até 10 horas hoje, nesse horário diferenciado. E a gente, claro, ao longo da programação faz a cobertura da procissão de carros de boi. Já já vamos comentar sobre a 50ª procissão de carros de boi.

Muita gente acompanhando o nosso programa. O Zap Zap tá bombando aqui, ó. 99907-1007. Muita gente acordou cedo e já está participando aí do nosso programa. Bom dia para você que tá tomando café, aquele cafezinho que aí e chega e tá saindo fumaça. Ô, beleza, hein? Aquele café com requeijão, com chimango, com xiringa, com aquele bolo gostoso. Ô, coisa boa.

0: hoje amanheceu frio por aqui, mas menino do céu, mas que frio é esse, né? Uma neblina danada aqui em Caetité, hoje nesse domingão. Mas agora passou a neblina, só tá o frio agora, nublado, né? Aquele frio típico do mês de junho, do mês de julho, né? Típico da festa de Santana, típico aí desse período do ano, né? Então, muito frio aqui na cidade de Caetité, o povo tá chegando, já tem vários carreiros, vários carros de boi passando perto da rádio, aqui mesmo tem um carro de carro, ó, carro de boi que vai passando por aqui, o povo tá chegando pra 50ª procissão de carros de boi. A concentração, né? Está sendo ali na Praça da Juventude. Então o povo está se concentrando lá, é lá que vai acontecer a organização. E aí a partir das 9 horas em ponto, os carreiros sairão aí pelas ruas de Caetité na procissão de carros de boi. E às 10 horas da manhã teremos a Santa Missa de encerramento da procissão de carros de boi. Gente, é muito carro de boi, graças a Deus. Já tá beirando 400 carros de boi aqui já, só inscritos. Fora os carros de boi que chegam a mais, né? Que às vezes chegam e não conseguiram se inscrever. E que vão se inscrever no local, no momento, né? Então, assim, é muito carro de boi, graças a Deus. Essa tradição maravilhosa que tá se mantendo muito forte em toda a nossa região. Eu tava vendo aqui a lista, já tem mais quase 400 carros de boi inscritos. É muito carro de boi. E tem carro de boi, carro de carneiro, né? De bode. O povo vem, graças a Deus aí, todo mundo vem. Enfeita o carro de boi, coloca ali as pindoba, não é? Coloca a imagem de Senhora Santana. Ô, beleza, ô, tradição maravilhosa, essa procissão de carro de boi. E o povo tá se preparando lá na Praça da Juventude. Daqui a pouco a gente vai ao vivo para lá para saber o que tá acontecendo lá, né? O Guilherme Gomes já está chegando. Daqui a pouco a nossa unidade móvel chama e nós vamos ao vivo para a Praça da Juventude para saber como está a concentração dos carros de boi por lá.
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3: Oba! Bom dia!
0: 7:50, bom dia.

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7: Beleza, meu Brasil, nós estamos ao vivo na Educadora de volta, agradecendo a você por esse carinho e essa super audiência.

Brasil de volta por aqui, claro, né? Para atender o nosso povo, atender os nossos amados ouvintes. 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

0: Muita gente acompanhando o nosso programa, graças a Deus, uma audiência maravilhosa. É, o povão tá ligado. Alô, bom dia. Bom dia, como é que vai, minha amiga Irani?
1: Fala, Binan aí, Júnior.
0: Bom dia, como é que vai, Irani?
1: Bom dia, Bruno Gabriel. Tudo bem, Bruno? Aqui é Irani de Buinha, Santa Luzia. Dá um alô pro meu esposo Décio, meus três filhos, meus dois genros, minha nora, meus cinco netos. E pra você com a sua esposa Gislane. Passa, Maria passa na frente. Feliz pra você e todos que estiverem na Rádio Educadora. Firme, presente no nosso coração. Tá bom, Bruno? Bom dia. Uma boa festa aí, Senhora Santana.
0: Um abraço, minha amiga. Valeu, valeu, Irani, lá de Moinho, Santa Luzia. Um abraço, viu, Irani? Pra você, pra família, pra todo mundo aí nos acompanhando. É, quem mais tá por aqui? É o carinho do nosso povo. Um abraço pro Daniel, lá na Fazenda Brejo Sujo. Ele pede Sandre Santiago, Pinica Eu. Beleza. Um abraço pra você, viu, Daniel? Aí na Fazenda Brejo Sujo, nos acompanhando nessa manhã. Quem mais? Quem mais tá aqui? Alô, alô, bom dia pra Luísa. Luísa tá curtindo a gente aí também, né? Bom dia, Luísa. Bom dia pro Aparecido Ângelo, pedindo Guilherme Silva, Barquinha de Ouro. O Aparecido tá lá em Pindaí, nos acompanhando. Um abraço, viu? Aparecido em Pindaí, acompanhando o nosso programa. Quem mais? 999-07-1007. É o carinho do povo, o povão ligado na nossa educadora.
2: Bom dia, como você acha? Os meninos que estão na televisão. Mostra pra nós aí a música. O Padre Zezinho, Amar com Jesus Amor. Para isso, meu esposo Celeste, meu filho Samuel. Para você, Bruno, para todos da educadora. Nossa Senhora Santana abençoe todos nós, né? E também na. A Avenida Santana também está comemorando as festividades de Nossa Senhora Santana. Espinosa. Fique com Deus, um grande abraço.
0: Um abraço, minha amiga, valeu mesmo, hein? A rádio tá pegando bem aí em Espinosa, hein? Que beleza. Um abraço, Zenilda de Espinosa. Deu pra ver no fundo do áudio, né? O rádio ligado, limpinho, limpinho. Que beleza. Um abraço a todo o povo de Espinosa, fazendo a nossa audiência. É a potente educadora chegando longe pra ficar perto de você. Bom dia pra Gleice, lá do Alto Buenos Aires. Ô, Gleice, bom dia, minha amiga. Ela pede pra rodar parabéns para sua mãe, a dona Líria, que hoje colhe mais uma rosa no Jardim da Vida. Ô, dona Líria, parabéns para a senhora, viu? Muitos anos de vida, muita saúde, desejos aí da sua filha, a Gleice, do Alto Buenos Aires, parabenizando você nesta data importante. Felicidades aí para você. Mais gente acompanhando, vamos mandando mais um abraço pro povo. 999-07-1007. É o povo super conectado na Educadora FM. Quem mais está aqui acompanhando? Alô, bom dia!
3: Bom dia, Bruno Gabriel. Sou ainda da Fazenda Mata. Gostaria que passasse uma música oferecida para toda a minha família e toda a família da Fazenda Mata. Que Nossa Senhora Santana abençoa cada um. E abençoa a sua família também.
0: Amém.
3: Bruno.
0: Abençoe nós todos.
3: Fica com Deus, Bruno. Boa festa.
0: Um abraço, minha amiga. Para todo mundo aí na Fazenda Mata. Obrigado por esse carinho.
4: Oi, meu querido Bruninho Gabriel. Bom dia, menino. Você tá chegando e eu tô saindo. Não vou ouvir o alô que você vai me dar, mas as colegas, as amigas vão ouvir. Tá muito feliz com os alô que você manda, que eu peço, viu? Alô e abraço pra todos os amigos e amigas do mundo inteiro, de todas as comunidades que estão vendo, todos
0: coisa
4: os bairros. Que Deus abençoe a todos nós.
0: Valeu, dona Porfíria. Um abraço pra senhora, dona Porfíria. Já vai bater perna, né? Já vai passear, dona Porfíria.
5: Bom dia, Bruno Gabriel. Quero pedir a música de Eduardo Costa, Amor de Violeiro. Ofereço para meu esposo José Bonfim, minha filha Eloá, meus pais na rua, Padre Antônio Vieira, Valtão e Nelly aqui na Esmeralda, Lúcia e Luiz na Esmeralda. E Dona Chica, seu Zé na Tabua, Cida e seu esposo na Lacraia, Finha e seu esposo no Papel Juazeiro e Isabel e seu esposo no Papel Juazeiro. E meus parentes, em um buzeiro, Araçá, Vintém e todos de Malhares de Baixo e todos Esmeralda. E tô ligadinha, viu, Bruno Gabriel? E viva Santana!
0: Viva! Um abraço! Valeu, valeu, viu, minha amiga? Obrigado, que bom que você tá nos ouvindo. Um abraço pra família, pra todo mundo aí, viu?
6: Bruno, Gabriel, aqui é Lúcia, da Fazenda Furados. Manda um alô aí, Bruno, pra Lúcia Varlet Negro. E passa uma música aí de Guilherme Silva, Tira o Pé, Tira o Pé.
0: Opa.
6: Obrigada, Bruno.
0: Valeu, gente boa. Todo mundo na Fazenda Furados, Jacaraci.
7: Bom dia, Bruno Gabriel, aqui Grimaldo Povoado de Tumerim. Um abraço a todos aí. Hoje também a nossa programação aqui na comunidade ficou diferenciada. Temos missa logo mais à noite. Nós estamos vivendo aqui a festa de Senhora Santana. Uma linda festa para vocês de Carro de Boi. Um bom dia. Desejo a programação a todos os amigos da nossa comunidade.
0: Coisa boa, um abraço para vocês aí de Tumirim, acompanhando a nossa educadora na região aí, né? De Jacaraci, não é isso? É. Um abraço para vocês, obrigado pelo carinho. Quem mais está aqui acompanhando?
8: Bom dia, Bruno, tudo bem? Aqui é o Garrote. Dá alô aí, Bruno, pra nós aqui. Minha filha, né? Thaís, o Negro, tudo bem? Minha vizinha, Conceição. Valeu, Bruno, então, bom dia.
0: Um abraço, Creuza, lá do Garrote. Tá nos ouvindo, né, Creuza? E ela já fez um cad de requeijão. Mandou uma foto pra mim aqui, olha o tanto de requeijão que ela já fez hoje. Ô, mulher prendada. Um abraço, viu, Creuza? Que Deus abençoe. Abraço a todo o povo do Garrote, fazendo a nossa audiência nessa manhã aí, viu? Legal. Todo mundo ligado, todo mundo curtindo a nossa educadora nessa manhã de domingo. Obrigado a todos que vão chegando, estão conectados na melhor programação do seu rádio nessa manhã.
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0: 8:23 na melhor do Brasil. Eu quero agradecer a você que está chegando por aqui.

0: 8:38, 8:38, bom dia para você que tá chegando aqui na nossa educadora, é um prazer imenso estar com você nessa manhã maravilhosa, muita gente participando do programa, vamos aqui mandando mais abraço pro povo, o povo tá ligado, o povo tá conectado na melhor do Brasil, na educadora, isso é muito bom, obrigado a todo mundo que vai chegando por aqui.
1: Oi Bruno, bom dia Bruno, sou a Bia da Fazenda Pirajá, tu tá escutando seu maravilhoso programa, Bruno. Bruno, gostaria de ouvir a música de Amado Batista, Borboleta Azul, viu? Quero oferecer aqui para meus dois filhos, Rafael e Josiel, para meu marido Alcide, para todos os familiares aqui em Pirajá, para todos os familiares da Santa Luzia. Quero oferecer para minha irmã Nice, com o marido Gil. Quero oferecer para Leni, Kelly. Quero oferecer para Bia de Zoro, Regina. E quero oferecer para minha irmã Valdenice, do Salvatório. Ô, Bruno, roda os parabéns para minha amiga Sainara, viu? Que ela tá esperando data nova hoje mesmo, viu, Bruno? Sobrando velhinha. Tudo de bom para você, viu, Sainara? Muita saúde, muita paz, prosperidade. E que essa data repite muitas vezes em sua vida, viu, amiga? Roda os parabéns para ela aí, Bruno, de novo, Bruno, que é o dia dela hoje. Pois é, Bruno, hoje você pegou no programa mais cedo, né? Quero oferecer também para minha amiga Cida. Quero oferecer também para Ivanete. Viu, Bruno? Tchau, Bruno.
0: Grande abraço, Bia. Valeu, Bia. Obrigado, Bia, pela audiência, pela companhia. Abraço pro povo do Pirajá aí nos acompanhando, viu? E parabéns aí para Sainara. Felicidades para ela.
2: Bruno, bom dia, meu amigo, que tava aqui de Ronda Cajazeira, Bruno. E a friagem aí, como é que tá? Porque aqui, moço,
0: tava
2: tá
0: frio gelando. Cedo, de manhã Deus, cedo tava frio.
2: Boa sorte aí.
0: Tava um frio danado de manhã cedo aqui, menino. Pensa no frio danado com aquela neblina fria, mas agora passou a neblina, né? Só tá o frio agora. Quem mais? Um abraço pra Cleide. Cleide lá de Tabocas também tá pedindo Leandro e Leonardo Talismã, né? Mandando aí para todo mundo na escuta. Beleza, daqui a pouco eu mando, viu? Um abraço pro povo aí. Obrigado por essa grande audiência aqui na nossa educadora. Todo o povo de Tabocas aí nos acompanhando, ouvindo a educadora Santana de Caetité. Valeu, povo! Um abraço para todo mundo aí de rádio ligado, ouvindo Bruno Gabriel.

0: Abraço também pra Célia, Célia lá na Fazenda Tanque, bom dia Bruno Gabriel, aqui é Célia na Fazenda Tanque, roda aí Guilherme Silva, meu cavalo sabe, quero mandar pra minha família, beleza, eu mando daqui a pouco, e a Célia tá tomando café lá, ó, mandou até o vídeo pra mim aqui, tomando café com bolo frito, né? Aquele bolo, bolo gostoso, um bolo frito, ô, beleza, aí sim, hein Célia, um bom apetite pra você. Quem mais tá aqui? Um abraço para Maria Aparecida de Mandiroba, Sebastião Laranjeiras, também nos acompanhando. Um abraço para todo o povão aí, viu, Maria Aparecida? Obrigado por essa grande audiência. Quem mais tá aqui? É gente que chega. Ô, beleza, né? Graças a Deus, o povo tá ligado.
1: Bom dia, Bruno, tudo bem com você? Hoje tá bonita a festa, Bruno, eu tava até querendo ir, mas tô muito gripada, não sei nem se eu vou poder participar da novena, mas tá muito bonita a festa. Manda uma música aí pra mim, qualquer uma, com o Amado Batista.
0: Beleza, eu mando daqui a pouco, viu? Daqui a pouco eu mando, se Deus quiser. Um abraço, minha amiga. Mas Deus ajuda que você melhora essa gripe. A gripe tá pegando o povo mesmo.
2: Bom dia, Bruno Gabriel. Aqui é Maria Augusta de Lagoa de Maria. E eu peço para rodar os parabéns para Pietro Michalassi, que é o meu neto. Tá fazendo 3 aninhos hoje. Seu programa é mil.
0: Valeu, um abraço, minha amiga. Abraço pro povo aí, viu? Bom dia, Bruno. É, manda uma música aí pra nós, viu, Bruno? Com Rodrigo Silva. É, valeu, eu sou a Lena. E viva a Senhora Santana, viva! Um abraço pra você, né? Obrigado. Um abraço a todo o povo aí curtindo o nosso programa, viu, Lena? Daqui a pouco eu mando o Rodrigo Silva.
3: Bom dia, Bruno, tá falando com o Sivaldo, aqui em Passagem da Moeira. Beijo pra minha mãe Alice, pra meus irmãos, pra meu sobrinho, pra todos que estiver ouvindo. Toca uma dia mais batista pra nós. Então, um bom domingo, então, um bom dia.
0: Beleza, eu vou mandar daqui a pouco, viu? Já já eu mando, se Deus quiser. O povo tá ligado, é muita gente, graças a Deus aqui, ó. O zap tá bombando. Bom dia pra seu João, que tá tomando café lá com farofa de tatu. Né? Ô, oh, beleza. Um abraço, viu, seu João? Obrigado por essa grande audiência aí. Quem mais está aqui acompanhando? Bom dia.
4: Bom dia, Bruno Gabriel, que Terezinha Baixo Santo Antônio. Ô,
0: Terezinha.
4: Um dia abençoado para você,
0: Terezinha.
4: Sua esposa, sua filha, toda sua família, para todas as famílias ouvintes, amigos e amigas ouvintes, para toda a minha família, que por intenção, Senhora Santana, nossa mãe Maria Santíssima, São Joaquim, que cubra todos nós, todas nossas famílias de muitas bênçãos, viu, Bruno? Que Senhora Santana nos abençoe hoje e sempre. E abençoe todas as vovós, né? Que a Senhora Santana é vó, né? Que ela abençoe todas nós vovós, todas as vovós aí pelo do Brasil e do mundo, né, Bruno?
0: Amém.
4: Ô, Bruno, passa a música aí pra mim, é Henrique Rene. Nunca perca a sua fé, viu? Se não tiver, você pode passar uma outra aí. De todas Nossa Senhora, viu, com Roberto Carlos. Pra todos na escuta, Bruno. Fica com Deus. Deus te abençoe sempre.
0: Amém.
4: O programa é meu. Deus abençoe
0: a todos. Um abraço, Terezinha. Abraço pro povo. Ontem eu vi Terezinha lá no stand da Rádio Educadora, né? Ela tava lá. Um abraço, Terezinha. Quem mais? Bom dia, Bruno. Aqui quem fala é Sivaldo de Campinas, São Paulo. Tô ligado. É no teu programa. Manda um abraço aí pra todo mundo da terrinha. Um abraço, Sivaldo, de Campinas, São Paulo. Tá aí de rádio ligado, nos ouvindo. Também, quem mais? Bom dia, Bruna, que é Valdice, de Sambaíba, Caetité. Manda parabéns pra mim, Bruno. Tô colhendo mais uma rosa no Jardim da Vida hoje. Ô, Valdice, aí de Sambaíba. Parabéns, viu, Valdice? Felicidades aí pra você. Muitos anos de vida, muita saúde. Que Deus abençoe, né? Deus dê a você aí muita saúde e tudo de bom na sua vida. Parabéns pra você. Felicidades.
5: Bom dia, Bruno Gabriel. Aqui é Joana da Fazenda Sítio Caldeirão, município de Guanambi. Gostaria que você passasse qualquer música pra mim com Chicote de Luxo, só para curtir. Tenha um bom dia e um ótimo domingo.
0: Valeu, minha amiga. Um abraço pro povo da região de Guanambi aí. Obrigado, esse povão de Guanambi. Tá todo mundo ligado na rádio. Ô, coisa boa. Obrigado a todo esse povo maravilhoso.
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Olha só, gente, daqui a pouco vamos ao vivo para a Praça da Juventude, onde se concentra os carreiros, porque acontece hoje a 50ª procissão de carros de boi. É, e claro, a nossa educadora faz a cobertura completa desse mega evento que faz parte da programação da Festa de Santana 2026. Já já vamos ao vivo para a Praça da Juventude. E há notícias que cerca de mais de 400 carros de boi já estão chegando por lá. É muita gente, graças a Deus aí, né? Carro de boi, carro de carneiro, de bode, né? Oh, beleza. O povo tá ouvindo, o povo tá chegando, isso que é bom. Obrigado a todo mundo que tá chegando na programação. Bom dia para você que já tá fazendo almoço e aproveitou para fazer o almoço mais cedo. Bom dia. Bom dia para quem tá acordando agora, tomando café e nos ouvindo. Oh, coisa

0: Que delícia. Valeu demais.
1: Irmão.
0: Obrigado pelo convite. Que Deus abençoe ainda mais sua vida. Você é um cara.
1: Que isso, obrigado, viu?
0: 100%.
1: Ter você no meu DVD, meu irmão. Prazer muito grande, viu?
0: Tamo junto, igualmente.
1: Todo sucesso,
0: sucesso, Guilherme. Valeu, moçada.

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0: Muito bem, meu Brasil, nós estamos ao vivo na Educadora 920. Bom dia, bom dia. É um prazer imenso estar com você.

0: Brasil, nós estamos ao vivo, são 9:21, a nossa unidade móvel está chamando e vamos ao vivo agora conversar com Guilherme Gomes. Ele traz as últimas informações aí sobre a 50ª procissão de carros de boi que acontece hoje em Caetité. Guilherme, bom dia, é um prazer falar com você.
1: Excelente manhã, meu caro Bruno Gabriel, excelente manhã a todos os ouvintes da nossa 100,7 FM, nossa amada rádio educadora. Chegou o grande dia, 19 de julho do ano de 2026, mais um dia que entra para a história da nossa cidade, do nosso município, 50ª procissão de carros de boi acontecendo em Caetité. Nós já estamos de saída, pontualmente às 9 horas da manhã, nossa procissão saindo aqui da Praça da Juventude, uma multidão de fiéis, uma multidão de carreiros com seus carros de boi, suas famílias, sua fé, sua alegria, sua devoção. Já vamos tomando as ruas da nossa cidade, convidando todo o povo que está em casa, todo o povo de Deus, a estar também conosco neste momento, né? Sair para as ruas, acompanhar a nossa procissão, que está linda demais. Centenas, mais de 360 carreiros inscritos, carros de bois, carros de carneiros, nós estamos aqui acompanhando tudo isso. Para você que está distante, para você que está longe da nossa Caetité, mas com o coração cheio de saudade, de vontade de estar por aqui, nos acompanhe pelo Instagram, o Instagram da nossa Rádio Educadora, deixando você informado, informada, tudo em tempo real da nossa procissão de carros de boi. Comigo aqui também, a nossa querida Elisete Andrade, nós estamos aqui nessa cobertura. Lisa, bom dia, seja bem-vinda, sejamos bem-vindos, né? Para um bom trabalho essa manhã, com certeza.
2: Isso mesmo, Gui, bom dia a todos os nossos ouvintes, Bruno Gabriel no estúdio da Educadora, e a todos aqui acompanhando essa festa linda. É o nosso dia, né?
1: Nosso dia
2: do ano, é o dia que mexe com o nosso coração, que a gente fica feliz de poder ver a tradição e a cultura sendo fortalecida cada vez mais. Quando a gente pensa assim, ah não, esse ano não vai ter tanto, aí o povo vem e surpreende a gente. O povo sertanejo é um povo de garra, um povo de força, e a gente fica encantada com essa fé. É Santana, né? Fazendo a magia acontecer aqui e a nossa fé se fortalecer cada vez mais. Então a todos um ótimo domingo, e a gente vai estar por aqui fazendo essa cobertura e levando informações aos nossos ouvintes.
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0: Coisa boa, viu, Guilherme Gomes? É bacana demais. Um abraço, Elisete Andrade, aí na cobertura da 50ª procissão de carros de boi, né? Então, nesse momento, os carreiros já estão fazendo percurso aqui pelas ruas de Caetité e, claro, o Guilherme Gomes, a Elisete Andrade estão por lá, mas também Silvano Silva tá nos chamando aqui, ó, atenção, ô Silvano, é um prazer falar com você também, Silvano Silva, os nossos repórteres aí espalhados por Caetité fazendo a cobertura da 50ª procissão de carros de boi. Ô Silvano, bom dia, na escuta, Silvano Silva.
3: Bom dia, Bruno Gabriel, bom dia, ouvintes da nossa Rádio Educadora. Neste momento estamos aqui no percurso onde está acontecendo a procissão de carros de boi, Feira de Santana 2026. Muita gente, Bruno, ouvintes da nossa Rádio Educadora, carros de carneiro, carros de boi, a tradição da Feira de Santana nesse número 50. São 52 anos de história, mais 50 anos com a procissão de carros de boi. E nós estamos aqui neste momento, só para as pessoas já se localizarem melhor, a procissão já está aqui exatamente aproximando aqui da Praça da Rodoviária. Ou seja, saiu da Praça da Juventude, percorreu a Rua Cônego Basso, né, conhecida Barroquinha, passando ali pelos fundos dos Correios, saindo na 2 de julho, né, praticamente atravessando a Rua 2 de julho, passando agora aqui na Rua Helena Lima Santos e já seguindo em direção à Praça da rodoviária, né, terminal rodoviário, depois seguirá aí pela Praça do Mercado, passando ali nas proximidades da Embasa, saindo exatamente no Parque das Árvores, a Praça do Jário Pontes, depois descendo a Barão e chegando à Praça da Catedral para a celebração da missa. Mas, nesse momento, muitos carretos ainda, muita gente aqui ainda se organizando, né? É um começo que, só para os ouvintes terem ideia, né, como nós dissemos, já está praticamente chegando aqui na praça onde fica o terminal rodoviário de Caetité. E ainda tem muitos carreiros que estão se arrumando aqui, muitos entrando em ruas, em travessas aqui, esperando o final da fila para poder encaixar ali, para poder seguir a procissão. Mas só para os ouvintes terem ideia assim, da dimensão desse ano, comunidades de vários lugares de Caetité e municípios da nossa região. Daqui a pouquinho, Bruno Gabriel, estaremos de volta com outras informações sobre a procissão de carros de boi, Festa de Santana 2026.
0: Boa, viu, Silvano Silva, né? Obrigado pelas informações aí, nos mantendo informados sobre tudo o que acontece aí na Festa de Santana 2026, na 50ª procissão de carros de boi, né? E assim, é um momento maravilhoso, né? Que acontece em nossa Caetité e, claro, a nossa educadora fazendo a cobertura completa, portanto, desse momento ímpar. É a procissão de carro de boi que já tá na sua edição de número 50, né? E você que tá nos ouvindo, conhece muito bem essa tradição, né? A procissão é um ato de fé e o carro de boi é o testemunho da nossa tradição. A procissão de carro de boi que nasceu no dia 19 de julho de 1974. Por iniciativa de Dom Eliseu. Então, hoje, 19 de julho de 2026, são 52 anos, né? Completando hoje aí 52 anos, exatamente hoje, 52 anos dessa iniciativa, né? De Dom Eliseu. O Dom Eliseu, na época, criou a procissão de carro de boi com o objetivo de valorizar as comunidades rurais e também o homem e a mulher do campo. São 52 anos de história e, com o passar do tempo, essa procissão tem se tornado um dos maiores patrimônios religiosos e culturais da nossa Caetité. Mais do que costume, a procissão representa a fé de um povo que caminha unido para agradecer a Deus, para homenagear a Senhora Santana e testemunhar o valor das famílias rurais. Esta é a 50ª procissão de carro de boi, porque em dois momentos ela deixou de ser realizada. Então, assim, hoje completa 52 anos da iniciativa, mas teve dois anos que não pôde, né, realizar a procissão de carro de boi. Uma vez foi por conta da febre aftosa, que estava afetando, na época, né, estava aí muito, né, com uma grande quantidade de animais, né, com a febre aftosa. E a outra vez foi a pandemia da Covid-19. Então, é nesses dois casos, esses dois anos aí, a procissão não pôde ser realizada. Então, são 52 anos de procissão, porém, dois anos a procissão não foi realizada, por isso que esta é a procissão de número 50, né? Então, é a 50ª edição da procissão de carro de boi. Então, muita gente espera todo ano, né, a chegada desse momento. A gente percebe todo mundo muito animado, os carreiros muito animados, né? Quem enfeitam os seus carros de boi. Então é um momento maravilhoso, né? Percebemos, inclusive, pessoas que vieram ontem para Caetité com o carro de boi, já ficou na Praça da Juventude desde ontem, aguardando o início da procissão. Então, é um momento maravilhoso. A procissão de carro de boi não é um desfile. E na igreja, na tradição da igreja, a procissão é um ato público de fé. É o povo de Deus que caminha unido em oração, manifestando aí a sua devoção e colocando sua vida sobre a proteção do Senhor. Então,

Hoje é um momento maravilhoso. A procissão saiu às 9 horas da Praça da Juventude, passou pela, né, no caso, saiu da Praça da Juventude, passou pela Rua Cônego Bastos, Rua 2 de Julho, passou pela Rua Vereador Clóvis Bastos e agora está se aproximando aí da Rua Professora Helena Lima Santos para seguir para a Praça do Mercado. Então, no momento, a procissão está passando pela Rua Professora Helena Lima Santos, chegando já na Praça do Mercado. E claro, né, segundo as informações que nós temos aqui dos nossos repórteres, são mais de 400 carros de boi, gente. É uma procissão enorme, né? Graças a Deus aí, é uma procissão maravilhosa e que você pode acompanhar todos os detalhes aqui na nossa Rádio Educadora Santana. Então pensa aí, mais de 400 carros de boi, né, nessa procissão, né? E nem só carro de boi, tem carro de boi, carro de carneiro, de bode, né? O povo todo veio participar desse momento e a gente fica muito feliz em poder estar trazendo esta cobertura para você aqui na nossa emissora. Então, isso é muito bacana. Parabéns a todos os idealizadores, parabéns aos organizadores aí que estão à frente, portanto, aí da procissão de carro de boi. E a gente fica muito feliz em fazer essa cobertura em mais um ano, no ano de 2026. É a festa de Santana 2026.

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0: Beleza, meu Brasil, 9:35. Vamos mandando mais alô pro povo aqui, ó. Alô, alô, quem fala?
1: Oi, Bruno, Gabriel, bom dia. Ivani de Ganadinho. Ofereço a música a todos os parentes e amigos. E que Senhora Santana abençoa todos os parentes e amigos, todos os catitaenses, todo mundo. Um bom dia.
0: Amém, amém. Um abraço pra você e pra família toda aí, viu? Também um alô pra Cida, lá no bairro Verde Teixeira. Ela pede Val Silva, mandando aí pra a sua mãe, a Mariquinha, na Fazenda Lagoa dos Macacos, Ibitira. E manda também para suas cunhadas, a Vanete e a Neinha. Um abraço, viu, Cida? Aí no bairro Ovídio Teixeira, na sintonia.
2: Bom dia, amigão. Foi um prazer contar com você ontem na igreja ontem, amigão. Pois é, bom, e manda alô pra minha mãe e minha filha véia, pra todos os ouvintes.
0: Beleza, a gente manda sim, com muito prazer, né? É, o áudio dele cortou, mas deixa eu trazer novamente aqui o áudio aí do meu amigo Tonico, gente boa demais. Fala, Tonico.

0: Bom dia, amigão. Foi um prazer contar com você ontem na igreja ontem, amigão. Pois é, bom, irmão da Lobo da minha mãe na Filha Véia, pra todos os ouvintes, minha esposa, meus meninos e tudo mais, né, Bruno? Então, hoje é, começa. Hoje é o dia dos carros de boi, né? Começaram, já a novena começou também. Muito frio. Mas vamos tocar em frente, né, Bruno? Fala, Bruno, um abração, amigão.
1: Valeu, Toninho. Um abraço pra você, viu, Toninho? Pra você e pra família toda aí. Ô, Bruno, bom dia. Tudo bem? Gostaria de ouvir Toque 10. Quero mandar pra todo mundo que tá na escuta. Pra minha família em Morro da Inácia, município de Guanambi. Aqui quem fala é a Dinha. Valeu, Dinha. Bom dia pra você, viu, Dinha?
2: Bom dia, Bruno Gabriel. Aqui é Márcio da Fazenda Capão, Igaporã. Gostaria de ouvir a música A Escolha da Produção e ofereço para toda a minha família, principalmente para minha filha Moniela, que eu fiz aniversário essa semana. Que Deus abençoe ela hoje e sempre. E você roda os parabéns para ela. Seu programa é nota mil.
1: Coisa boa, um parabéns aí pra sua filha, muitos anos de vida aí para a Moniela e felicidades, que Deus abençoe.
3: Parabéns, bom dia, Bruno, e aí, tudo bom? A festona hoje aí é bonita, né, Bruno? A gente fica aqui só no brinquedo, no brinquedo, trabalhando, não sai pra curtir as coisas, moço. Roda pra mim aí é a música Mar Batista, Borboleta Azul, para todos que gostaram da música. Valeu, meu amigo.
1: Beleza. Valeu, gente boa. Obrigado, viu, por essa grande audiência aí, que Deus abençoe, viu? Venha participar da festa de Santana, sai um pouquinho do briquiteiro aí, viu?
4: Bom dia, Bruno, tudo bem? Comigo tudo ótimo. Bruno, eu sou Silene, moro aqui no Constante Castel. Gostaria de ouvir uma música com Amado Batista, Borboleta Azul. Gostaria de oferecer para minha mãe Joana, meus irmãos Elisete, Josiano, Flávia, meu irmão Givaldo, minha cunhada Solidade, para meus 8 sobrinhos, para meus 2 cunhados Edilson e Romário, para minha amiga Meire, para minha prima Maria, para esposa Geralda, na Fazenda Paraguai, para minha prima Rita de Castro, para minha Fazenda Ilha, para minha amiga Janete, a família, a minha amiga Bia, com o filho João Paulo, lá em Pé do Morro de Caeté. Eu quero ser também para minha amiga Comadre Marta, em Tanquinho de Aroeiras, e para você, Bruno, todos que gostaram da música. Para todos meus vizinhos aqui de Poço Dantas.
1: Um abraço a todo o povo de Poço Dantas. Obrigado, viu, minha amiga, por essa grande audiência aí, viu?
5: Assisti a missa pela rádio, estamos ligada na rádio há 24 horas, viu? Eu peço você, Paco, falar nosso nome no horário da missa de Senhora Santana. Um abraço para a Senhora Santana, São Joaquim e todos os santos da cor do céu e da terra. Que Deus abençoe e nós vai assistir, viu? Se Deus quiser. E você toca para mim a música de Sandro Lúcio, que com Madre Lourdes ficou querendo ver, assistir, mas ela não estava em casa, viu? Sandro Lúcio. E aí eu ofereço para Sérgio, Maísa, as crianças, com Madre Lourdes e todos que gostar da música. Roda aí pra mim que eu vou estar escutando, viu? Eu sei que chegar 10 horas é o horário da missa, mas dá pra assistir, viu? Deus abençoe, Deus protege vocês todos aí.
1: Um abraço, minha amiga, valeu, viu? Um abraço pra família toda aí, a Carmen e a Fátima, né? Curtindo a nossa educadora. Olha só, 9h40, 9h40, vamos aqui, vamos mais uma vez a nossa unidade móvel chama, informações chegando e claro, a gente traz pra você essa cobertura, unidade móvel chamando. Silvano Silva, mais uma vez, bom dia.
6: Ok, Bruno Gabriel, ouvintes da nossa Rádio Educadora, estamos de volta aqui da procissão de carros de boi, neste momento já passando ali pela praça do mercado de Caetité, uma procissão que tem aqui a presença, como colocamos anteriormente, também dos carros carneiros, carros de bode também. Interessante que as crianças querendo participar, na época os pais tiveram essa ideia de fazer uma réplica do carro de boi, um carro bem pequeno, na verdade, e tendo ali, no lugar dos bois, carneiros ou bodes, como nós estamos sendo aqui, em que as crianças participam também com muita alegria, montados nos carrinhos. E tem adulto também, tem um aqui que já fez um carro que só cabe mesmo ele e sendo puxado por bodes. Aqui temos também carros de boi enfeitados. Estou próximo aqui de um que tem, na verdade, uma foge, né? Que é uma espécie de uma sacola feita com couro de boi, que na época era utilizado para as pessoas fazerem compras nas feiras livres, né? Era a forma de levar aí os mantimentos, os alimentos para casa. E também a cabaça, que é o utensílio utilizado para levar água para a roça, para a lavoura, e sendo colocado aqui também no carro de boi. Então, muitas formas aqui, um montado num boi em si, conduzindo a bandeira do Brasil, inclusive. Então, sempre aparecem alguns fatos assim, históricos também, algumas pessoas que vêm participar da festa, e aí não só de Caetité, mas também da região, e que vem assim engrandecendo, inovando de uma certa forma. Lembrando que essa história faz parte, além de Caetité e região, do contexto de utilização dos carros de boi com forma de transporte na época, nós tivemos também na história do 2 de julho, da independência do Brasil na Bahia, que nós tivemos a participação aí de Caetité, onde os carros de boi eram utilizados para o transporte de alimentos, alimentos esses que depois eram levados exatamente para as tropas que estavam no combate, na luta, no Recôncavo Baiano, e por isso que aí já era a participação de Caetité. A participação de Caetité na independência do Brasil, na Bahia, com a participação de Caetité. Inclusive, nos últimos anos, as festas de 2 de julho, tem um momento que aparece também o carro de boi, que é exatamente simbolizando essa história que, de fato, Caetité teve na participação do 2 de julho. Daqui a pouquinho nós estaremos de volta, Bruno Gabriel, com outras informações. Procissão de carros de boi, Festa de Santana 2026 em Caetité, Bahia.
1: Tá certo, obrigado Silvano Silva pelas informações. O Silvano tá acompanhando, né, a 50ª procissão de carros de boi. E a qualquer momento retornamos aí com o Silvano com mais informações em nossa unidade móvel.

0: Bruno Gabriel, aquela, né? Da Fazenda Macaca, que eu citei aqui no. Minha voz também, eu estou gripada. Eu gostaria de ouvir a música de Zé Vaqueiro e Natanzinho. Aproveita e carreta, obrigado. Ofereço para todos que estiverem na escuta do programa.
1: Valeu, viu, minha amiga? Muito obrigado, viu, por essa grande audiência, viu, Elaine? Abraço a todo esse povo maravilhoso aí na sintonia. Também bom dia pra Rosilene de Cana Brava. Ela pede Nadson Ferinha, chorei na vaquejada, mandando pra Rosilene, Diva, Sofia, Saulo, Daniel e pra todos os ouvintes. Um abraço, viu, Rosilene? Abraço a todo o povo de Cana Brava aí na sintonia.
2: Bom, Gabriel, bom dia, meu querido. Como é que tá você? Tudo bem? Comigo tudo beleza. Ô, bom, Gabriel, passa uma musgona pra nós aí, que é Sebastião, uma comunidade da Val, por isso minha família que me acha, meu filho, né? Minha mãe, valeu. E pra você também, meu querido. Bom domingo.
1: Valeu. Valeu, Sebastião, aí no Riacho da Vaca. Obrigado, viu? Por essa grande audiência. Bom dia, Bruno Gabriel, sou Milza de Lagoinha, tô aqui tomando café com um bolinho frito, mando um alô para minhas filhas, uma que tá aí em Caetité, e para meu esposo, para todos os ouvintes. Ô Milza de Lagoinha, mandou uma foto aqui do bolo frito, menino, paz, parece que esse bolo frito tá gostoso, viu? Nossa senhora. Um abraço a todo mundo aí de Lagoinha. Um abraço, Milza. Obrigado, Milza, por essa grande audiência.
3: Bom dia, Bruno Gabriel. Aqui é de Nova do Esmeralda. Gostaria que você passasse aí uma música pra mim, de Sandro Santiago, A Noite Tá Gelada. Eu ofereço para todos que gostarem da música. Tenha um bom dia, Bruno.
1: Um abraço.
3: Amo seu programa.
1: Valeu, minha amiga. Que bom que você gosta. Um abraço para você, para a família toda. Também um abraço para Ana Benevides. Ana Benevides está ligada em nosso programa. Grande abraço, viu, Ana? Obrigado, Ana. Quem mais?
4: Ei, Bruno, bom dia.
1: Bom dia.
4: Você roda os parabéns para minha netinha e Marleide. Do Santo Souza, aqui é região de Maniaçu, Vaz de Grande, Vaz de Grande 2. Ela fez data nova ontem, a minha netinha, e a filha minha é segunda-feira, no dia 20.
1: Coisa boa.
4: Roda os parabéns pra ela aí.
1: É a família toda.
4: Fia, fica com Deus. E Edson, de Vaz de Grande 2. Grande, região de
1: Maniaçu. Coisa boa, um abraço pra sua netinha, pra sua filha, que Deus abençoe, viu? Grandemente a vida delas.
5: Bom dia, Bruno Gabriel, aqui é Maria Augusta de Lagoa de Maria, ofereço a próxima música para todos os ouvintes. Viva Nossa Senhora Santana, como eu gostaria de estar aí, né? Na carreata dos boi.
1: Um abraço, minha amiga. Valeu, que bom que você tá nos ouvindo, viu? Quem mais? Bom dia, Bruno. Roda parabéns aí para meu netinho Enzo Gabriel, que tá colhendo mais um cravo no jardim hoje. Desejo toda felicidade, com muita saúde, paz, que ele cresça, esse menino tão carinhoso que ele é. Senhora Santana, abençoe ele. Obrigada, Bruno. Valeu, viu? Um abraço para você, obrigado pela participação, viu, Hilda? E parabéns aí pro seu netinho, completando, né, mais um ano de vida, o Enzo Gabriel, que colhe mais um cravo no Jardim da Vida hoje. Parabéns, viu, Enzo? Que Deus abençoe.
6: Oi, Bruno, bom dia. Aqui é a Adelina, aqui do Lagoa de Bento, tá boa? Gostaria que você tocasse uma música de Amário Batista, Carta Sobre a Mesa. Eu ofereço pra todo mundo, pra todo mundo que estiver na escuta. E principalmente pra você. Tenha um bom dia, Bruno.
1: Um abraço para você, viu, minha amiga? Muito obrigado pela audiência, pela

0: companhia. Quem mais? Bom dia também para Maria Aparecida de Araçá, região de Caculé. Ela pede para mandar um alô aí para a família e pede Guilherme Silva. Um abraço, viu, Maria Aparecida, aí de Araçá. Obrigado pela companhia. Que Deus abençoe grandemente.
1: Boa tarde. Bom dia, Bruno Gabriel. E tudo bem, Bruno Gabriel? Ô, Bruno Gabriel, eu queria mandar um alô lá para a YTJR, viu? Para a Michelle e Jessi, que Deus abençoe todos, viu? Eu queria pedir uma música aí para nós curtir com Vestidinho Preto, viu? Alô, Bruno. Deus abençoe você. Fica com Deus. Você e sua família.
0: Amém. Fica com Deus também. Valeu, Roberto Carlos. Abraço a todo esse povão maravilhoso aí, viu? Obrigado pelo carinho. Também um alô pra Neguinha, aliás, Neguinho de Lagoa do Mato. Bruno, manda um bom dia, Bruno, pra meu amigo Lalau, né? Meu amigo Lau, em Tanque Novo, e pra Belo dos Teclados em Maniaçu. É, tá certo. Ô, Neguinho de Lagoa do Mato, muito obrigado, Neguinho, pela audiência.
2: Bom dia, Bruno, Gabriel. Ô, Bruno, passa uma música de Zezé de Camargo e Luciano, aquela que fala o dia que saí de casa, minha mãe ficou chorando. Se puder passar.
0: Beleza, eu vou ver se vai dar tempo, viu? Porque o nosso programa já tá quase terminando.
3: Oi, bom dia, Bruno, Gabriel. Aqui é Isaulina, do P3 2. Eu gostaria, Bruno, de parabenizar o meu irmão Carlos, que fez aniversário sexta-feira. Desejo a ele muitos anos de vida, dizer para ele que eu amo ele muito. E também gostaria de parabenizar ao meu pai Leobino e minha mãe Terezinha, que fez 59 anos de vida matrimonial sexta-feira também. E quero oferecer uma música com Léo Canhoto e Robertinho, A Colina do Amor. Ofereço para eles, desejo a eles muitos anos de vida. E para você, Bruno, que é um ótimo locutor.
0: Um abraço para a senhora, viu, dona Isaulina? Abraço a todo o povo de Pedrez, né? Dona Isaulina, todo o povo de Pedrez 2 em Tanque Novo, aí curtindo a gente.
4: Bom dia, Bruno. Tudo bem? Graças a Deus, acabou o frio, né, Bruno? Hoje o solinho vai ser o quente, né? Manda um alô aqui para nós no Moreira, Bruno. Bom dia para nós.
0: Um abraço pra você, viu, Judite? Mas aqui em Caetité amanheceu frio, viu? Aqui amanheceu frio, neblinando, agora que tá esquentando. Um abraço pra você, viu, Judite? Pro Tonton, todo o povo do Moreira, aí na região de Ibiaçucê.
5: Oi, Bruno, bom dia, tudo bem? Sou Sônia do bairro em Acha Alegre. Bruno, eu gostaria de ouvir hoje Sérgio Silva, Vivendo e Existindo. Só pra curtir, tá, Bruno? Obrigada e um bom dia.
0: Pra você também. Bom dia, minha amiga.
6: Bom dia, Bruno Gabriel. Aqui é Maria de Biaçucê. Tudo bem? Gostaria de você passar uma música, Meu Cavalo Sabe. É, ofereço pro meu marido, minhas filhas, meu filho, minha nora, meus dois genros, todos netos. Ofereço para Sueli Carmita e para você, para quem gostar da música, e tenha um bom dia.
0: Para você também, bom dia. Obrigado, viu, Maria? Maria de Bilu, lá de Ibiaçucê. Tá ouvindo a gente, curtindo aí, né, Maria? Bom dia, minha amiga.
7: Oi, Bruno. Bom dia, Bruno. Bruno, se não for impossível, passa uma música aí para mim, Bruno. Os Mandamentos de Jesus, Nas Ordens dos Filhos de Goiás. E eu ofereço para meus filhos, genro, nora, neto, e para todas as pessoas da comunidade aqui de Baixão de Santa Luzia, Bruno. E para todas as minhas amigas, Bruno, que tá na escuta e que gostar da música. Para você e sua família, Um bom dia, Bruno. Fica com Deus.

0: Meus amigos e todos os ouvintes, Bruno. E para os carreiros de hoje aí, eu quero que Deus abençoe eles todos com muita bênção, que a senhora Santana abençoe a todos.
1: Valeu, Maria do Carmo, muito obrigado, viu? Que Deus abençoe, minha amiga.
2: Bom dia, quem tá falando aqui é Joana, do bairro Nossa Senhora da Paz. Gostaria de ouvir a música com Tairão e Cigano, Paixão Proibida, só para curtir, viu, Bruno? Valeu, Bruno, ótimo domingo.
1: Para você também, para a família toda, viu? Que é, mais gente, bom dia, Bruno, tô te ouvindo, um abraço pra Inês, lá de Caculé, tá acompanhando a gente, né? Oi, Inês, siga a gente lá no Instagram, ela tá perguntando qual é o Instagram da nossa rádio, né? O Instagram da nossa rádio, né? Lá você acompanha tudo o que acontece na festa de Santana, é só procurar lá, o arroba educadora FM 100.7, viu? Lá no Instagram, que lá tá, é tudo que acontece na procissão de carro de boi, tá sendo postado lá no nosso Instagram da nossa educadora. Então é só procurar lá, arroba educadora, educadora 100.7, tá bom? Quem mais? Vamos ver quem mais tá aqui.
3: Bom dia, Bruno. Tudo bem, Bruno? Aqui tudo bem, graças a Deus. Ô, Bruno, manda um alô pra toda a minha família, toda a minha comunidade, Roça Grande, Bruno, viu? Um bom dia pra você, tudo de bom. Fica com Deus. Aqui é Lúcia, viu, Bruno?
1: Um abraço, Lúcia. Lúcia de Roça Grande, obrigado, Lúcia, pela audiência.
4: Parabéns, Falando, filho de Renê, que completou. Mandou um alô aí pra mim, mais Amalial aqui no Serrote. Tô te ouvindo. Um abraço pra você e toda a família sua. Boa festa.
1: Um abraço, minha amiga.
4: Muito bom, manda um alô aí pra mim. Petuano, viu, Bruno? Os parabéns pra Caleb, filho de Renê, que completou ano, viu, Bruno?
1: Tá certo. Parabéns aí pro Caleb, muitos anos de vida, muita saúde pra ele, que Deus abençoe. Desejos aí da minha amiga lá de Serrote, a mãe do Renê Rodrigues. Parabéns pra você. Valeu, Irene, abraço a todo o povo aí do Serrote, também bom dia pra Dilva Nobre da região de Caldeiras, ela pede Senhor Muniz, né? A mensagem de amor, um abraço, viu, Dilva, pra você. E também um bom dia pra Fabrícia de Cerquinha, pedindo Sandro e Santiago, Pinica e eu, mandando pra todo mundo na escuta. Um abraço, viu, pra vocês aí na Cerquinha, obrigado por essa grande audiência aqui na nossa educadora Santana.

0: Brasil. Estamos ao vivo, faltando um minutinho para 10 da manhã, o nosso programa já chegando ao fim, mas antes deixa eu conversar com o Silvano Silva, ele nos chama mais uma vez na nossa unidade móvel. Silvano.
1: Ok, Bruno Gabriel, ouvintes da nossa Rádio Educadora, de volta aqui da procissão de carros de boi da Festa de Santana 2026. Neste momento, os primeiros carreiros já passando aqui nas proximidades do Instituto de Educação Nisso Teixeira. Hoje, na verdade, CEBTEC, onde nós temos exatamente esse trajeto, depois passando aí pelo Parque das Árvores e descendo a Rua Barão de Caetité para a chegada na Praça da Catedral, onde teremos aí a celebração na Praça da Catedral. Lembrando que, diante deste momento de Caetité, desse contexto já de muitos anos de existência, nós temos já trabalhos que estão sendo realizados, inclusive com o objetivo, né, de poder se tornar um patrimônio histórico imaterial e a ideia de que seja nacional. Nós já tivemos, anos atrás, a participação da equipe do IFAM, que é o Instituto do Patrimônio Histórico e Artístico Nacional, que inclusive reconheceu como patrimônio imaterial a Romaria de Carros de Boi e da Festa do Divino Pai Eterno em Trindade, Goiás. E a partir do momento que é reconhecido assim, nacionalmente pelo IFAM, por se tratar exatamente de um instituto do patrimônio histórico,

rodízio e que seja nacional, facilita para que a própria festa em si possa ter recursos e ter possibilidade de crescer mais ainda na dimensão de divulgação, de mais pessoas participando, e o caminho tem sido esse. A partir do momento que o IFAM esteve, inclusive, em Caetité, já dando todas as orientações para os trâmites necessários para chegar esse reconhecimento como patrimônio imaterial, até mesmo nacional. De forma que é o caminho, né, que está sendo seguido, cada ano tendo esse envolvimento, não só de Caetité, mas de municípios da nossa região, no sentido dessa participação. Então, que queremos crer que não vai demorar para chegar esse ponto desse reconhecimento, que será de muita valia, no sentido de ter recursos, e recursos esses que vão dar uma dimensão maior de Caetité nesse contexto da festa de Santana, da procissão de carros de boi. Daqui a pouquinho estamos de volta com outras informações para o nosso ouvinte da Educadora. Procissão de carros de boi, festa de Santana 2026.

coisa boa, minha gente, né? Que tradição maravilhosa. Vê esse povo maravilhoso passando pelas ruas de Caetité com seus carros de boi, né? Carro de carneiro, carro de bode. Oh, beleza! É muito bonito de se ver essa procissão, né? Já é a procissão de número 50. Já teve 50 procissões todos os anos, né? Com essa que nós estamos cobrindo hoje. Então é muito bonito de se ver a tradição do homem nordestino sendo valorizada, né? Sendo mostrada para que todos possam ver.

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9: Muito bem, meu Brasil, nós estamos de volta ao vivo por aqui, 10h23. Ao vivo com o finalzinho do nosso programa de hoje.

10h23 aqui na Educadora Santana. 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
0: Olha só, aí a nossa unidade móvel chama, olha só, unidade móvel chamando, meu amigo Silvano Silva, é um prazer falar com você.
3: Bruno Gabriel, ouvintes da nossa rádio educadora, de volta aqui da procissão de carros de boi, Festa de Santana 2026, para situar melhor para os nossos ouvintes, os primeiros carreiros já descendo a rua Barão de Caetité. E chegará logo a Praça da Catedral, onde terá aí organização, obviamente, porque nós temos centenas de carros de boi participando, até que organize tudo para depois ter a celebração, de forma que são muitas comunidades de Caetité, municípios da nossa região, desde ontem, carreiros chegando, colocando os animais no conhecido curral da prefeitura, no parque de animais César Ladeia, que fica próximo da Praça da Juventude, e a Praça da Juventude, que foi o local de saída hoje da procissão de carros de boi. De forma que Caetité região, na participação dessa festa. Aqui nós temos muitas pessoas, semelhante ao desfile cívico de 2 de julho, onde as pessoas ficam nas praças, nas ruas, nas esquinas, registrando com o celular, filmando, fotografando, para encaminhar muitas vezes para familiares que não estão aqui. Nós temos hoje também na procissão de carro de boi a mesma coisa. Então, muitos registros que estão sendo feitos para ter também essa memória e ter, acima de tudo, a tradição sendo mantida. De forma que está de maneira participativa e de muita alegria, as ruas cheias aqui, com os carreiros de Caetité e região, muitos se organizando, inclusive algumas comunidades, tanto de Caetité como do município da região, formando ali os grupos, que muitos têm já a tradição da participação em passeios de carro de boi em suas comunidades ou comunidades dos seus municípios, e são preparações para esse dia de hoje, a procissão em Caetité. Assim como nós temos equivalente ao desfile 2 de julho, nós temos as cavalgadas em vários municípios da nossa região, que ao longo do ano as cavalgadas vão acontecendo, e a importância maior é o dia 2 de julho, que todos vêm para Caetité com a participação aqui dessa festa cívica da independência do Brasil na Bahia, com a participação de Caetité. E a procissão de carros de boi acontece assim também, onde muitos se preparam nos passeios de carro de boi nas comunidades rurais, e a participação principal deles é visando exatamente esse dia de hoje. Por isso que aqui estamos com essa multidão participando de Caetité e região. Daqui a pouquinho já teremos a celebração na Praça da Catedral, já teremos a conexão direta para os nossos ouvintes da Educadora, no comando Bruno Gabriel.
0: Tá certo, obrigado, viu, Silvano Silva, pelas informações, é, valeu mesmo. E agora vamos conversar com Guilherme Gomes, que também traz informações, é o nosso time de repórteres espalhados aí pelo percurso da procissão de carro de boi, trazendo tudo o que acontece nessa 50ª edição.
4: Oi, Bruno, mais uma vez de volta aqui em nossa 100,7, nossa programação, trazendo atualizações da nossa gigantesca 50ª procissão de carros de boi, uma das maiores de toda a história do nosso município. 50 procissões, 52 anos dessa belíssima tradição. É que a gente explica um pouquinho, né? 52 anos, mas 50 procissões. Por 2 anos não foi possível realizar a nossa procissão. Um primeiro ano por conta de um surto de febre aftosa em nossa região, e um segundo ano por conta da pandemia da Covid-19. Ficamos privados dessa belíssima procissão. Neste momento nós estamos aqui exatamente em frente à igreja São Benedito, onde acontece a bênção dos carreiros. Não é, os padres aqui estão, o Monsenhor Alex, pároco da nossa catedral, vigário geral da nossa diocese, também o padre Elber, vigário paroquial, e cada carro que vai passando vai sendo aspergido com água benta, os animais, também as pessoas que estão pelos carros. Um momento muito bonito, um momento de muita fé, de muita devoção, e o povo reverencia. É bonito ver o povo reverenciando este momento, cada um que tira seu chapéu, seu boné, cada um que se alegra por receber as bênçãos, né, neste momento. É isso, é manifestação de fé do nosso povo. As ruas lotadas, as calçadas cheias, o público também que assiste a procissão, que reza enquanto a procissão vai passando, a alegria no rosto de cada pessoa. É muito bonito, é emocionante, é contagiante. Falei que nós estamos aqui chegando, né? Já passou uma grande quantidade de carros em frente à igreja São Benedito, mas nós temos notícia de que lá na concentração, na Praça da Juventude, ainda tem muito carro saindo, ou seja, muito carro ainda no percurso, para subir ainda todo esse percurso que nós já realizamos. Saímos da Praça da Juventude, passamos ali na rua Professora Helena Lima Santos, a Praça do Mercado, subimos toda a Praça do Mercado, rua Quintino Bocaiúva, Parque das Árvores, e tomamos aqui em destino rumo à Praça da Catedral, descendo pela rua Barão neste momento. Então é isso, daqui a pouquinho estamos todos juntos ali na praça, né, para a celebração da Santa Missa com os carreiros. Um dia maravilhoso, você que está em casa, ainda dá tempo você vir para a rua e conferir pessoalmente conosco. Volto contigo para os nossos estúdios, trazendo mais informações a qualquer momento.
0: Maravilha! Um abraço pra você, viu, Guilherme Gomes, aí na cobertura, juntamente com Silvano Silva, com Elisete Andrade. É o nosso time pronto pra trazer aí pra você tudo o que acontece na festa de Santana 2026. E nesse domingão, 19 de julho, nós estamos felizes, contentes com tamanha quantidade de carros de boi, gente. É para você que tá me ouvindo aí na sua casa, ô gente, pensa aí, mas é muito carro de boi, são mais de 400 carros de boi. É, graças a Deus, graças a Deus. Eu fico muito feliz em saber disso, né? E aí, mais uma vez, nós vamos falar com Silvano Silva. Silvano Silva tem mais notícias. Ô Silvano! Obrigado, Silvano, pela audiência. Tá me ouvindo aí, meu amigo?
3: Ok, Bruno Gabriel, novamente aqui, direto da procissão de carros de boi, Festa de Santana 2026. Neste momento já chegou a Praça da Catedral e já temos agora a organização dos carreiros para a celebração logo mais. Mas querendo registrar aqui que semelhante à procissão de motoristas do dia 25 de julho, assim já tradicional também, na festa de Santana, na procissão de hoje nós estamos com os padres aqui jogando água benta aqui nos carreiros, carros de boi vão passando aqui em frente da igreja São Benedito na rua Barão de Caetité. O padre Elber Lobo, acompanhado aqui do vigário-geral da diocese de Caetité, Monsenhor Alex Adriano, e o padre Elber aspejando água benta aqui nos carreiros, aqueles que estão passando aqui em frente da igreja São Benedito. Gesto que é sempre feito pelos padres na procissão dos motoristas, dia de São Cristóvão, padroeiro dos motoristas. No próximo dia 25 teremos essa parte importante também da festa de Santana, a procissão dos motoristas, procissão de São Cristóvão. E assim está acontecendo aqui também, né, sendo aspergida aqui a água benta nos carreiros que estão passando. E algo que chamou a atenção aqui, Bruno Gabriel e ouvintes da nossa rádio educadora, foi, na verdade, crianças representando aqui a família maior, onde uma criança, em torno de uns 8 anos, representando José, uma criança de uns 8, 9 anos, representando Maria, e essa criança representando Maria, Nossa Senhora, levando uma criancinha, aparentemente aí, 1 ano de idade, e representando assim o menino Deus. Então, chamou muita atenção aqui, muitas pessoas fotografando, filmando, né, essa família que passou aqui representando a Trindade Santa, e por isso que nós temos essa parte importante. É uma procissão, não é um desfile de carro de boi, não é um passeio de carro de boi. Nós falamos que os passeios acontecem nas comunidades no decorrer do ano para que seja uma preparação para o dia de hoje, a procissão dos carros de boi da festa de Santana. E por isso que a nossa Rádio Educadora sempre acompanhando. Daqui a pouquinho, a transmissão já direta aqui da Praça da Catedral de Caetité, desta festa importante, procissão de carro de boi da festa de Santana 2026, e Caetité participando, a nossa rádio educadora também no comando, Bruno Gabriel.

Silvano, muito obrigado pelas informações, viu, Silvano Silva, é direto da Rua Barão, né? Acompanhando a bênção dos carros de boi. Nesse momento, os carros de boi já estão chegando na Praça da Catedral, estão passando pela Rua Barão, né? Passando pelo local da bênção, que a bênção dos carros de boi está acontecendo de frente à igreja de São Benedito. Então, os carreiros passam, né? Os padres, o Monsenhor Alex e o padre Elber, estão abençoando os carreiros com água benta, né? E o pessoal passa ali de frente, né? A igreja de São Benedito, e os padres abençoam com a água benta, e depois eles seguem para a Praça da Catedral para aguardar o início da Santa Missa. Mas assim, tem carreiro, gente, saindo da Praça da Juventude ainda. Então, é uma quantidade imensa, né, de carro de boi, né? Muita gente, muitos carreiros, muitos carros de boi de toda a região, é de Caetité, de Guanambi, de Ibiaçucê, da região de Rio do Antônio, Lagoa Real, é a região toda presente nessa procissão de carros de boi. Da região de Gaporã também tem Tanque Novo. Oh, beleza! Graças a Deus, a nossa tradição se mantendo firme, né? Uma tradição tão bonita, se mantendo, graças ao nosso bom Deus.

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Nota de falecimento. Rosalino Martins Vieira, a esposa Eunice, os filhos Ilza, Ilma, Jacó, em memória, Jair, Jaime e Jailton, netos, bisnetos e irmãos, comunicam com pesar o falecimento do senhor Rosalino Martins Vieira, conhecido por Rosão da Cabeça da Onça. O corpo está sendo velado na Avenida Darcy Oliveira, no Salão da Pai Bahia, de onde sairá para o sepultamento em Santa Luzia a partir das 16 horas. É com pesar que noticiamos a todos o falecimento de Rosalino Martins Vieira, conhecido por Rosão da Cabeça da Onça. A família de Já agradece a todos pelo carinho, por esse ato de fé e de solidariedade cristã. É com pesar que noticiamos o falecimento de Rosalino Martins Vieira, conhecido por Rosão da Cabeça da Onça.

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1: Muito bem, meu Brasil. Agora 10h44, eu vou mandar os últimos alôs aqui, que o nosso programa já vai terminar, porque vai começar a Santa Missa, né? A Santa Missa é direto da Praça da Catedral. É, um abraço pro Jobson Silva lá em Mirante, tá? Curtindo a gente. Um abraço pra Judite no Moreira. Um alôzão também pra Bia, que faz a nossa audiência. Um alô também, quem é que tá aqui? A Arlene, lá de Tanque Novo. É, um abraço, viu, Arlene, pra você, pro seu esposo Zeca, o seu filho Fabrício e toda a família também na sintonia. Um alô pra Dainha, lá na região de Aracatu, também tá curtindo a gente, né? Um abraço a todos os nossos ouvintes que estão aí participando. Então, quem participou hoje, né? Pode participar no próximo sábado, porque hoje a gente não consegue tocar as músicas, né? Só mandando aqui os últimos alôs mesmo, porque já está no finalzinho do programa. Bruno, manda parabéns aí, Bruno Gabriel, para os amores da minha vida, Douglas e Davi, pelos seus 9 anos, que o nosso bom Deus abençoe eles, sempre amamos eles, tá certo? Ô, Douglas e Davi, Douglas e Davi, parabéns para vocês dois, desejos aí dos pais de vocês, viu? Do pai, da sua mãe, desejando para vocês aí um feliz aniversário. Parabéns e que essa data repita por muitas e muitas vezes. É isso aí, meu Brasil. Já já vamos ao vivo para a Praça da Catedral, onde acontece aí a Santa Missa. Aguardando somente a nossa unidade móvel chamar para irmos ao vivo para lá com as informações que vão chegando, né? Graças a Deus, muita gente presente na procissão de carro de boi e a gente, isso nos alegra muito. É muito bom, né, saber que tanta gente ainda está com essa tradição tão bonita e o povo está chegando, o povo de várias partes aí da nossa região está presente na procissão de carro de boi e isso é muito bonito. Então, no momento está acontecendo a bênção dos carreiros, os carreiros estão passando de frente à igreja de São Benedito, onde está acontecendo a bênção dos carros de boi e em seguida estão indo em direção à Praça da Catedral para o início da Santa Missa.

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1: Que beleza, meu Brasil, essa música é muito bonita, né? Na voz do Zezé de Camargo e Luciano, dois corações e uma história. Deixa eu mandar um abraço, quem mais está por aqui nos ouvindo? Alô, alô, quem fala?
2: Oi, Bruno, bom dia. Bota Guilherme Silva aí, Daniela, só pra curtir, beijo, sou Irene.
1: Um abraço, Irene, pra você e pra família toda, viu? Também um alô pra Leila, lá de Morros. Bruno, manda parabéns aí para a minha irmã, a Marinês, a minha sogra, Ivan, e desejo a elas muitas felicidades, muitos anos de vida e que Deus abençoe elas sempre, tá certo? Ô Leila, um abraço a todos em Morros e parabéns, né? Para a sua irmã Marinês e sua sogra Ivan.

0: Van, completando mais um ano de vida. Felicidades, que Deus abençoe. Um abraço também pro Quito lá em Morros, tá acompanhando, pedindo Cigano Casanova e mandando um alusão pro Zezinho do Santo Antônio do Tamboril. Grande abraço, meu amigo Quito. Obrigado, Quito, por essa grande audiência aí.
1: Olá, meu amigo Bruno Gabriel, bom dia, tudo bem? Que comigo aqui estou ótimo, tô céu das maravilhas. Tirando o frio, que está frio, né? Aqui tá gelado. Deixa eu te falar aqui, eu gostaria que você passe a música pra mim aí do Sandy Santiago aí, viu? Pinica eu. Essa música oferecida pra todas as mulheres aí que tá na escuta nesse momento me ouvindo aí. As mulheres aqui das comunidades, Maniaçu e Caetité, todos os lugares, viu? Que vai estar me ouvindo nesse momento, viu? Quem fala é Marco Antônio aqui de Maniaçu. O gatão. Passa aí, viu, meu amigo? Essa música pra mim aí. Que eu tô na escuta. Falou. Um bom dia. Fique com
0: Deus. Valeu, valeu, gente boa. Um abraço, meu amigo da região de Maniaçu. Que bom ter vocês aqui com a gente, participando aí do programa. Viu? Abraço a toda essa galera maravilhosa aí nos ouvindo.

Nota de falecimento. Rosalino Martins Vieira, conhecido por Rosão da Cabeça da Onça. Os filhos Ilza, Ilma, Jacó em memória, Jair, Jaime e Jailton, netos, bisnetos, irmãos e demais familiares e amigos comunicam com pesar o falecimento de Rosalino Martins Vieira, conhecido por Rosão da Cabeça da Onça. O corpo está sendo velado na Avenida Darcy Oliveira, no Salão da Pai Bahia, de onde sairá para o sepultamento em Santa Luzia a partir das 16 horas. A família enlutada de já agradece a todos por este ato de fé e de solidariedade cristã. É com pesar que noticiamos a todos o falecimento do senhor Rosalino Martins Vieira, conhecido por Rosão da Cabeça da Onça.

Muito bom dia, minha gente. Olha, a Santa Missa estava agendada para começar 10 horas da manhã. Mas, por conta da grande quantidade de carros de boi, né, não foi possível iniciar ainda a Santa Missa. Segundo informações da organização, são muitos carros de boi, são mais de 400 carreiros que estão nesse momento passando pelas ruas aqui de Caetité. E aí a Santa Missa só vai começar quando os carreiros, né, quando os carros de boi chegarem à Praça da Catedral. No momento, os carros de boi estão passando pela Rua Barão, né, passando pela a bênção, né, a bênção dos carreiros está acontecendo de frente à Igreja de São Benedito. Os carreiros passam pelo local da bênção, né, são abençoados e após isso eles se dirigem para a Praça da Catedral para aguardar o início da Santa Missa. A nossa rádio educadora, portanto, faz a cobertura completa e assim que a Santa Missa iniciar, nós vamos ao vivo para a Praça da Catedral para, né, acompanhar toda a celebração que marca e a finalização da procissão de carro de boi, uma procissão histórica, histórica, porque, graças a Deus, um grande número de carreiros estão fazendo parte dessa procissão e isso nos alegra bastante. São 10h56, daqui a pouco a gente retorna aí finalizando o programa para o início da Santa Missa.

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0: Muito bem, meu Brasil, nós estamos de volta por aqui 11:14 na nossa educadora, já no finalzinho do programa.
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0: Olha só, deixa eu mandar um grande abraço aqui, quem foi que mandou mensagem? É, bom dia, meu caro amigo Bruno. Aqui é a sua amiga Luciene de Candonga. Bruno, hoje a minha participação é para parabenizar a mim mesma, que estarei aniversariando na terça, dia 21. E toca aí Padre Zezinho, oração pela família. Ofereço para meus familiares, meu esposo Deusdete, meus quatro filhos, Dário, Lúcia, Valdelúcio e Naura. E para os meus 10 netos e para todo mundo na escuta do programa. Que beleza! Ô Luciene, é de Candonga. Meus parabéns, Luciene. Felicidades para você, minha amiga. Que Deus te abençoe. Bom dia, Bruno. E aí, Bruno, tudo bem? Que linda festa está acontecendo aí hoje, né? Gosto muito de carreata de carro de boi. Aqui em Caculé será no dia 30 de agosto. Vai ser top. Um abraço, viu, meu amigo? É, abraço, viu, Jorge? Pessoal aí no Mulungu de Jaco. Obrigado, viu, Jorge, pela audiência. Que Deus abençoe. A festa tá muito bonita mesmo.
6: Bom dia, aqui é Pedro de Igaporã. Gostaria de pedir uma música aí. Mandar um alô pro meu amigo Rony Van. Pessoal aqui da prefeitura aqui. Trabalho aqui em Igaporã aqui. Gostaria de pedir a música aí, Pinica eu, tem como mandar aí?
0: Valeu, gente boa, um abraço a todo mundo aí da região de Igaporã, obrigado por essa grande audiência. Bruno, bom dia, eu sou Dazi Rodrigues de Ibiaçucê e gostaria de ouvir uma música do Zezé de Camargo e vai para todos da Fazenda Boqueirão. Um abraço e boa semana. Valeu, viu, Dazi? Dazi Rodrigues, obrigado aí pela a sua participação. Minha gente, assim vamos encerrando o nosso programa de hoje, agradecendo a você pela audiência e pela sua companhia. Você acompanha a partir de agora, daqui a alguns instantes, a Santa Missa de encerramento da procissão de carro de boi, viu? Direto da esplanada da catedral, tá bom? Então você vai acompanhar a partir de agora a Santa Missa ao vivo, direto da Praça da Catedral. Inclusive, pessoal tá chegando por lá, né? A movimentação já está acontecendo. Pessoal tá testando o microfone lá, ó, já para começar a Santa Missa, tá bom? Então, já a gente vai chamar aí o nosso repórter para iniciar a Santa Missa direto da esplanada da Catedral. O nosso programa fica por aqui, né? Agradeço muito a você pela audiência, pela sua companhia. Foi um prazer estar com você hoje aqui através da Educadora Santana. Obrigado pela audiência, pela participação, obrigado pelo seu carinho e pela sua companhia. A gente volta no sábado que vem, se Deus quiser, às 14h, no nosso Sabadou, na 100,7. Viu? Espero você no sábado que vem, tá bom? Anota aí, próximo sábado, na nossa educadora, a partir das 14h. Sábado que vem, 14h, ao vivo aqui com o Sabadou, na 100,7. Bom domingão, boa semana, uma semana abençoada para você e para sua família, repleta de vitórias, alegrias e realizações e muita saúde. Amém. Tchau, Brasil. Que Deus te abençoe e te proteja. Você acompanha agora a Santa Missa direto da esplanada da Catedral, aí que marcando o encerramento da procissão de carros de boi da 50ª procissão de carros de boi. Tchau, meu Brasil. Eu volto daqui a pouco só pra chamar aí a Santa Missa, viu? Um abraço pra você, fique com Deus e com ele eu vou também. Tchau.

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prosseguimento a esse grande ato bonito, ato festivo, ato de religiosidade. Ainda muitos carreiros de bois chegando aqui, adentrando a Praça da Catedral. Dentro de instantes, nós iremos dar início à celebração. Enquanto isso, o pessoal da organização ali já organizando o estacionamento para outros carros de bois que estão chegando, adentrando a praça. A gente pede o pessoal aí para ter um pouco de cuidado, de cautela ao atravessar as ruas em frente aos carros de boi. E a nossa rádio Educador FM 100,7 está levando até você todas as informações. Muita gente nesse momento, né, em toda a região, acompanhando a nossa Educador FM em tempo real. Outras acompanhando através da internet. Muito obrigado a vocês que estão vindo. E nós estamos aqui na Praça da Catedral, em Caetité, na 50ª procissão de carros de boi. Muitos carreiros chegando ali, muitas comitivas, muitos grupos chegando, se organizando. O pessoal da organização ali instruindo os carreiros onde devem ficar com seus carros de boi. E daqui a pouquinho nós teremos a celebração aqui na praça, na esplanada da Praça da Catedral, aqui em Caetité. É um grande momento de religiosidade, um grande momento de tradição e de cultura. Daniel, dando suporte ali, muito obrigado, Daniel. Você representando muito bem a nossa rádio Educador FM, Luiz Alberto Caçula, obrigado pelo apoio também. Elisete Andrade, Guilherme Gomes, Davi, nosso querido Jota Rodrigues, pessoal do estúdio, pessoal da técnica também, Marco Araújo. Por aqui, Paulão Locutor, Luiz Benevides também, aqui nos momentos das informações, levando claro a vocês, a você, todas as informações através da nossa Educador FM 100,7, a rádio oficial dos festejos e louvor à padroeira Senhora Santana. Muito obrigado mais uma vez, muito obrigado a todas as famílias aí reunidas. Deus abençoe cada um de vocês que vieram compartilhar conosco esse momento bonito, momento festivo, momento de religiosidade, momento que fortalece a nossa tradição, momento que fortalece a nossa cultura, momento esse que tem se tornado um patrimônio de Caetité, um patrimônio da Diocese de Caetité, um patrimônio da Paróquia Senhora Santana.

0: atenção, atenção, um comunicado importante aqui, né? A família está à procura de João Lucas, do garoto João Lucas, está com a camisa preta da seleção brasileira, o crachá de autista, tá, gente? Então, se você vê um garotinho com essa característica aí da praça, por gentileza, traga aqui o Coreto, aqui na esplanada da Catedral, por gentileza, a família está à procura do garoto João Lucas. Se alguém, por gentileza, encontrar esse garoto com essas características, e, por favor, encaminhar aqui, né, ao Coreto, na esplanada.
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2: Irmãos e irmãs, bom dia.
3: Bom dia.
2: Um bom dia todo especial para os que nos acompanham.

acompanham através da Rádio Educadora Santana FM 100,7 e todos os internautas. Lembramos hoje o mistério central da nossa fé, a Páscoa de Cristo, que se atualiza em nossa vida de forma especial neste dia santo de domingo, no qual fazemos memória festiva da ressurreição do Senhor. Inserido nos ensinamentos de Jesus acerca do reino de Deus, Jesus nos revela o rosto do Pai, que é paciente, compassivo e misericordioso para conosco, seu povo amado e escolhido. Acolhemos todos os carreiros de nossas comunidades e os visitantes, os quais queremos rezar por todos. Em comunhão e alegria, celebremos com fé este dia santo do Senhor.

0: Em nome do Pai, e do Filho, e do Espírito Santo.
1: Amém. Amém.
0: A graça de nosso Senhor Jesus Cristo, o amor do Pai e a comunhão do Espírito Santo estejam convosco.
1: Bendito seja Deus que nos reuniu no amor de Cristo.
0: Irmãos e irmãs, de perto e de longe, sejamos todos muito bem-vindos à celebração do 16º Domingo do Tempo Comum, dentro dos festejos da nossa excelsa padroeira, Senhora Santana. Acolhemos os carreiros, acolhemos as nossas comunidades eclesiais de base, as nossas comunidades rurais. Acolhemos a todos que vieram para juntos louvarmos a Deus, pedindo a intercessão da nossa excelsa padroeira, Senhora Santa. Reconheçamos os nossos pecados para celebrarmos dignamente os santos mistérios. Manifestemos o nosso arrependimento cantando o ato penitencial.

0: num gesto de contrição e arrependimento, coloquemos a nossa mão direita sobre o nosso coração. Deus Todo-Poderoso, tenha compaixão de nós, perdoe os nossos pecados e nos conduza à vida eterna.
1: Amém.
0: Cantemos com alegria o hino do Glória. Amém.

0: Oremos. Agora, quem puder fazer silêncio, vamos apresentar a Deus as intenções que cada um trouxe no coração pela intercessão de Senhora Santana, nossa excelsa padroeira. Rezemos uns pelos outros, rezemos pelo êxito da nossa festa, rezemos para que saiamos daqui melhores do que chegamos e mais convertidos, porque iluminados e alimentados pela palavra santa do nosso Deus. Senhor, sede propício a vossos fiéis e benigno, multiplicai neles os dons da vossa graça, para que, fervorosos da fé, esperança e caridade, perseverem sempre vigilantes na observância dos vossos mandamentos. Por nosso Senhor Jesus Cristo, vosso Filho, que é Deus e convosco vive e reina na unidade do Espírito Santo, por todos os séculos dos séculos.
1: Amém.
0: Aquietemos o nosso coração, quem puder ficar sentado se sente, para escutarmos com atenção a palavra de Deus.
2: Leitura do livro da sabedoria. Não há além de ti outro Deus que cuide de todas as coisas e a quem devas mostrar que teu julgamento não foi injusto. A tua força é princípio da tua justiça e o teu domínio sobre todas as coisas, que te faz com toda indulgências. Mostrai a tua força a quem não crê na perfeição do teu poder. E nos que te conhece, castigas o teu atrevimento. No entretanto, dominando tuas própria força, julgas com clemências e nos governa com grande consideração. Pois quando quiseste, está ao teu alcance, fazer uso do teu poder. Assim procedendo, ensinaste a teu povo que o justo deve ser humano. E a teus filhos desde a confortadora esperança de quem concede o perdão aos pecadores. Palavra do Senhor.
3: Graças a Deus.

0: Leitura da carta de São Paulo aos Romanos. Irmãos, o Espírito vem em socorro da nossa fraqueza, pois não sabemos o que pedir nem como pedir. É o próprio Espírito que intercede em nosso favor, com gemidos inefáveis. É aquele que penetra o íntimo dos corações. Sabe qual é a intenção do Espírito? Pois é sempre segundo Deus que o Espírito intercede em favor dos santos. Palavra do Senhor.
1: Graças a Deus.

0: O Senhor esteja convosco.
1: Ele está no meio de nós.
0: Proclamação do Evangelho de Jesus Cristo, anunciado por São Mateus.
1: Glória a vós, Senhor.
0: Naquele tempo, Jesus contou outra parábola à multidão. O reino dos céus é como um homem que semeou a boa semente no seu campo. Enquanto todos dormiam, veio seu inimigo, semeou joio no meio do trigo e foi embora. Quando o trigo cresceu e as espigas começaram a se formar, apareceu também o joio. Os empregados foram procurar o dono e lhe disseram: Senhor, não semeaste boa semente no teu campo? De onde veio o joio? O dono respondeu: foi algum inimigo que fez isso. Os empregados lhe perguntaram: queres que vamos arrancar o joio? O dono respondeu: não. Pode acontecer que arrancando o joio, arrancareis também o trigo. Deixai crescer um e o outro até a colheita. E no tempo da colheita, direi aos que cortam o trigo: arrancai primeiro o joio e amarrai-o em feixes para ser queimado. Recolhei, porém, o trigo no meio dele. Palavra

0: da salvação.
1: Glória a vós, Senhor.
0: Pelas palavras do Santo Evangelho, sejam perdoados os nossos pecados.
2: Vamos dar uma salva de palmas à palavra de Deus que nós acabamos de escutar. Ela é luz do nosso caminho. Estão faltando duas pessoas que estão responsáveis aí pela avaliação da ornamentação dos carros para a premiação. Por favor, comparecerem ao estande da nossa rádio. Amados irmãos e irmãs, querido povo de Deus, aos que vieram de perto e de longe para participarem conosco da procissão dos carros de bois, dentro das festividades, em louvor à nossa excelsa padroeira, Senhora Santana. É uma alegria nos encontrarmos na esplanada da catedral. Na verdade, o povo de Deus tomou toda a praça, preencheu toda a praça da catedral com seus carros de bois, famílias que vieram das mais distantes comunidades da nossa paróquia, mas também de outras paróquias e até cidades aqui próximas de Caetité. Nós acolhemos a todos com grande alegria, porque é um dia especial para o povo de Deus, para a nossa paróquia da catedral, para a cidade de Caetité, mas também para toda a diocese de Caetité, que está celebrando a sua padroeira. Não nos esqueçamos que a nossa diocese é Senhora Santana de Caetité. E hoje, para todos nós, é um dia especial, porque estamos celebrando o Jubileu de Ouro, a 50ª edição da procissão dos carros de bois. Por quê? Porque quando Dom Eliseu idealizou a procissão dos carros de bois, para permitir que o povo do campo, ou como ele dizia, para permitir que o povo da roça, da zona rural, pudesse vir também participar dos festejos em louvor a Santana, ele então pensou uma procissão com os carros de bois, porque era um dos meios de transporte na época para o povo do campo, da zona rural. São 52 anos, mas infelizmente 2 anos nós não conseguimos realizá-lo, por 2 motivos. O primeiro, por causa da febre aftosa, para proteger os animais. O segundo motivo foi por ocasião da pandemia da Covid-19. Então, 52 anos de tradição, mais 50 anos que de fato nós realizamos a procissão com os carros de bois. Que na verdade não se trata de um desfile, isso tem que ficar bem claro. Trata-se de uma procissão. É o povo de Deus irmanado, junto, vindo das mais diversas comunidades que integram a nossa paróquia, outras paróquias e cidades, que vêm a Caetité para homenagear Senhora Santana, a nossa padroeira. Padroeira da catedral, padroeira do município de Caetité e padroeira, como eu disse, de toda a extensão da diocese. Tem um canto antigo, um bendito antigo, que aqueles que militam há anos em nossas comunidades rurais devem se recordar bem. Põe a semente na terra e não será em vão. De fato, hoje nós fazemos memória, e uma memória agradecida de Dom Eliseu e de tantos outros bispos que vieram depois e que mantiveram acesa esta chama. Dom Alberto, Dom Ricardo, agora Dom Carvalho. Por quê? Porque nós continuamos mantendo viva esta bonita tradição. E este ano, amados irmãos e irmãs, até por ser um dia de domingo, nós chegamos a mais de 400 carros de bois e também de carneiros e bodes. Os nossos carreiros, todos aqueles que prepararam os carros, que organizaram tudo, que se deslocaram de suas comunidades, muitas distantes, merecem de todos nós aqui reunidos nesta praça, que se torna nesta manhã um santuário a céu aberto, uma calorosa salva de palmas e bem forte. Viva os nossos carreiros! Viva as nossas comunidades eclesiais de base! Viva o nosso povo da zona rural! Viva as nossas comunidades! Viva as nossas famílias! E bem bonito, viva a Senhora Santana! Hoje a palavra de Deus, nesse 16º domingo do tempo comum, pede para que nós sejamos um terreno produtivo, um terreno bom, um terreno fértil, um terreno capaz de dar frutos. É claro, as ervas daninhas, elas crescem com o trigo. Nós ouvimos isso no Evangelho. Porém, devemos cuidar bem do nosso coração e da nossa vida, permitindo que a semente da palavra de Deus caia em nosso coração e produza os frutos que Deus espera. Em síntese, trocando em miúdos, o que nós podemos dizer ou tirar como mensagem da palavra de Deus proclamada: nós somos chamados a ser trigo e não joio. Cada um de nós que recebeu o dom do batismo, que foi batizado, a maioria quando ainda era criança, nós somos chamados a ser o trigo de Deus e não joio. Por isso, amados irmãos e irmãs, ninguém pode voltar para casa do mesmo jeito que chegou aqui. A palavra de Deus deste 16º domingo do tempo comum nos convida à conversão. E conversão, o que é? Mudança de mente, mudança de cabeça, mudança de mentalidade, mudança de atitude, mudança de comportamento. Nós que estamos escutando a palavra de Deus, nós que vimos para homenagear a nossa excelsa padroeira, nós que saímos de longe ou de perto para nos reunirmos desta manhã ao redor da nossa catedral, nesta praça que se torna um templo a céu aberto, devemos pedir a graça da conversão. E neste ano diocesano da família, uma graça especial para as nossas famílias, para que as nossas famílias se convertam, para que as nossas famílias sejam de fato santuários de vida, para que as nossas famílias sejam pequenas igrejas domésticas e para que nós sejamos capazes de contagiar a sociedade, a cidade de Caetité, todas as pessoas, crentes e não crentes, contagiar com a nossa bonita experiência de fé. Que manifestação bonita de fé! Como o nosso povo tem fé na Trindade Santa, em Deus Pai, Filho e Espírito Santo. Como é bonita a nossa fé! É muito importante que nós estejamos aqui e saiamos daqui mais fortalecidos na fé e na caminhada, na fé, na esperança e no amor. e também na caminhada, porque somos chamados a dar razão da nossa fé e da nossa esperança em Cristo Jesus. Quem está sentado às vezes não consegue perceber o volume de pessoas que circundam esta praça. A praça da catedral está tomada de fiéis, de homens e mulheres que não estão aqui por acaso. A gente pode até unir o útil ao agradável, mas nós não estamos aqui por acaso. Nós aqui vimos para homenagear a nossa excelsa padroeira Senhora Santana. Assim como nós dizemos para o dia 26, nós podemos repetir hoje: este é o dia que Deus preparou para o povo da zona rural, para as nossas comunidades eclesiais de base, para a nossa paróquia Senhora Santana de Caetité, para o povo de Deus que se encontra aqui reunido. Para terminar esta breve partilha da palavra de Deus, peço que cada um que neste momento se encontra na praça volte o seu olhar aqui para o coreto, para esta mesa da palavra. Dela nós fomos alimentados. Que nós abramos o coração nesta manhã, que nós deixemos a semente da palavra de Deus cair em nosso coração, que ela possa germinar e crescer, florescer e frutificar, para que nós sejamos o trigo bom de Deus, que triturado daqui a pouco sobre o altar, o pão vai se tornar o corpo de Cristo. E nós, como trigo triturado, somos chamados também a ser o corpo eclesial de Cristo, a igreja viva, a igreja militante, a igreja que caminha, a igreja que marcha rumo ao reino definitivo, rumo ao reino dos céus. A parábola falava do reino de Deus. Aqui presente, nesta praça, está o reino de Deus, aqui e agora, porque somos nós chamados a manifestar com a nossa vida, com o nosso testemunho, com a nossa fé, o reino de Deus presente aqui e agora. Ele começa aqui, mas não termina aqui. Por isso, não nos cansemos de ser trigo bom e de lutarmos por uma sociedade mais justa, mais fraterna, mais igualitária, a civilização do amor que tanto tem pedido o Papa Leão XIV a toda a humanidade e a toda a igreja nesses tempos difíceis em que nós estamos vivendo. Deixemos-nos transformar pela palavra de Deus e sejamos no mundo testemunhas vivas do evangelho que liberta e que transforma. Vejam vocês a força da nossa fé. Vejam vocês a força da nossa igreja. Vejam vocês a força que temos nós, cristãos e cristãs, quando nos deixamos iluminar pela palavra de Deus e quando, de mãos dadas, trabalhamos, lutamos e nos esforçamos para transformar esta sociedade que está aí adoecida, precisando do remédio que se chama fé, que se chama justiça, que se chama misericórdia, que, entre outras coisas, nós devemos trabalhar para que ela se transforme numa grande civilização do amor. Deus seja louvado pela vida de cada carreiro, pela vida de cada comunidade, pela vida de cada família, pela vida da nossa paróquia, pela vida das crianças, dos adolescentes, dos jovens, dos adultos, anciãos. Deus seja louvado pela vida de todos nós. Agora, ficando de pé, vamos dar um grande viva Viva a nossa fé!
3: Viva!
2: Viva a Igreja Católica!
3: Viva!
2: Viva o povo de Deus reunido!
3: Viva!
2: Viva as nossas comunidades eclesiais de base!
3: Viva!
2: Agora bem bonito! Viva a Senhora Santana!
3: Viva!
2: Olha ela aí, no carro de boi, abençoando ao nosso povo. E para terminar, bem forte, bem bonito, vamos fazer tremer esta praça. E viva Jesus Cristo!
3: Viva!
2: Agora com a nossa mão direita elevada para o alto. Todo mundo, creio em Deus Pai,
4: Todo-Poderoso, Criador do céu e da terra.
2: E em Jesus Cristo, seu único Filho, nosso Senhor, que foi concebido pelo poder do Espírito Santo, nasceu da Virgem Maria, padeceu sob Pôncio Pilatos,
4: foi crucificado,
2: morto e sepultado, desceu à mansão dos mortos, ressuscitou ao terceiro dia, subiu aos céus, está sentado à direita de Deus Pai Todo-Poderoso, onde há de vir a julgar os vivos e os mortos.
4: Creio no Espírito Santo, na Santa Igreja Católica, na comunhão dos santos, na remissão dos pecados, na ressurreição da carne, na vida eterna. Amém.
2: Agora vocês vão, ainda com a mão elevada para o alto, repetir comigo, forte, alto. Façamos chegar a nossa voz aos quatro cantos e recantos de Caetité. Esta é a nossa fé.
3: Esta é a nossa fé.
2: Que da Igreja recebemos.
3: Que da Igreja recebemos.
2: E sinceramente professamos.
3: Sinceramente professamos.
2: Razão de nossa alegria e esperança.
3: Razão de nossa alegria e esperança.
2: Em Jesus Cristo nosso Senhor.
3: Em Jesus Cristo nosso Senhor.
2: Amém.
3: Amém.
2: Aleluia.
3: Aleluia.
2: Apresentemos a Deus com confiança as nossas preces, por intercessão de Senhora Santana, e vamos dizer a cada prece: Senhor, escutai a nossa prece.
3: Senhor, escutai a nossa prece.
5: Pela Igreja de Deus, para que viva na unidade, que gera compromisso e saiba superar divisões e as tensões por meio da fraternidade e da caridade, rezeme com fé.
2: Senhor, escutai a nossa prece.
5: Pelo povo, para que em meio às agitações e ansiedade do mundo atual, tenha a luz do Espírito Santo, que tudo acalma e torna possível, rezemo com fé.
2: Senhor, escutai a nossa prece.
5: Pelas famílias dos trabalhadores rurais, para que nunca falte o pão de cada dia em sua mesa, e para que o amor, a união e a fé seja sempre o alicerce de seus lares, rezemos com fé.
2: Senhor, escutai a nossa prece.
5: Pelas paróquias, para que ponda a comunhão no centro, seja cada vez mais comunidade de fé, fraternidade e acolhimento dos mais necessitados, rezemos com fé.
2: Senhor, escutai a nossa prece.
5: Pelas comunidades eclesiais de base e todos os carreiros presentes, para que sejam sinais vivos do testemunho de Cristo ressuscitado com suas vidas, rezemos com fé.
2: Senhor, escutai
3: a nossa prece.
2: Deus de toda bondade e paciência, em vós está a nossa confiança, acolhei os nossos humildes pedidos que depositamos diante do vosso coração. Por Cristo nosso Senhor.
3: Amém.
2: Quem trouxe o seu donativo, a sua prenda, para que à noite possamos leiloar, a sua oferta, a Senhora Santana, pode depositar aqui à frente do altar. E enquanto isto, nós vamos cantar, oferecendo a Deus os nossos dons do pão e do vinho, que serão transformados no corpo e sangue do Senhor.
6: Queremos apresentar diante do altar do Senhor, juntamente com o pão e o vinho, os frutos do suor do nosso trabalho. Oferecemos também a nossa labuta cotidiana, nossas tristezas e alegria, nossas esperanças, sonhos e desafios, para que tudo seja acolhido e transformado como sementes boas em ação de graças e bênção que possa fermentar a nossa comunidade.

0: Orai, irmãos e irmãs, para que o meu e vosso sacrifício seja aceito por Deus Pai Todo-Poderoso.
1: Receba, Senhor, em tua mão esse sacrifício para a glória do seu nome, para o nosso bem de toda a sua santa igreja.
0: Ó Deus, do único sacrifício da cruz, levastes à plenitude os diversos sacrifícios da antiga lei. Aceitai esta oblação das mãos dos vossos fiéis e santificai-a com a mesma bênção que destes à oferta de Abel, a fim de que sirva para a salvação de todos o que cada um trouxe em vossa honra. Por Cristo nosso Senhor.
1: Amém.
0: O Senhor esteja convosco.
1: Ele está no meio de nós.
0: Corações ao alto.
1: Nosso coração está em Deus.
0: Demos graças ao Senhor nosso Deus.
1: É nosso dever e nossa salvação.
0: Na verdade, é digno e justo. É nosso dever e salvação dar-vos graças, sempre e em todo lugar, Senhor Pai Santo, Deus Eterno e Todo-Poderoso. Pois em vossa misericórdia amastes tanto o mundo, que nos enviastes vosso próprio Filho como Redentor. Quisestes que ele fosse em tudo igual a nós, menos do pecado, para amardes em nós o que vos comprazia em vosso Filho. Por sua obediência, ele restaurou os dons que por nossa desobediência pecando tínhamos perdido. Por isso também nós vos louvamos, Senhor, com todos os anjos e santos, e exultantes, cantamos a uma só voz.

0: Na verdade, ó Pai, vós sois santo, fonte de toda santidade. Santificai, pois, estes dons, derramando sobre eles o vosso Espírito, a fim de que se tornem para nós o corpo e o sangue de nosso Senhor Jesus Cristo.
1: Enviai o vosso Espírito Santo,
0: estando para ser entregue, e abraçando livremente a paixão, Jesus tomou o pão, pronunciou a bênção de ação de graças, partiu e o deu a seus discípulos, dizendo: tomai todos e comei, isto é o meu corpo, que será entregue por vós.

Do mesmo modo, no fim da ceia, ele tomou o cálice em suas mãos e, dando graças novamente, o entregou a seus discípulos, dizendo: tomai todos e bebei. Este é o cálice do meu sangue, o sangue da nova e eterna aliança, que será derramado por vós e por todos para a remissão dos pecados. Fazei isto em memória de mim.

0: celebrando, pois, o memorial da morte e ressurreição do vosso Filho. Nós vos oferecemos, ó Pai, o pão da vida e o cálice da salvação. E vos agradecemos, porque nos tornastes dignos de estar aqui na vossa presença e vos servir.
1: Aceitai, ó Senhor, a nossa oferta.
0: Suplicantes vos pedimos que, participando do corpo e sangue de Cristo, sejamos reunidos pelo Espírito Santo num só corpo.

0: Lembrai-vos, ó Pai, da vossa igreja, que se faz presente pelo mundo inteiro, que é aqui convocada no dia em que Cristo venceu a morte e nos fez participante da sua vida imortal. Que ela cresça na caridade, em comunhão com o Papa Leão, com o nosso bispo José Roberto, os bispos do mundo inteiro, os presbíteros, os diáconos e todos os ministros do vosso povo.
1: Lembrai-vos, ó Pai, da vossa igreja.
2: Lembrai-vos também na vossa misericórdia dos nossos irmãos e irmãs que adormeceram na esperança da ressurreição e de todos os que partiram desta vida. Acolhei-os junto a vós na luz da vossa face.
1: Concedei-lhes, ó Senhor, a luz eterna.
2: Enfim, nós vos pedimos, tende piedade de todos nós e dai-nos participar da vida eterna, com a Virgem Maria, Mãe de Deus, São José, seu esposo, os apóstolos, Senhora Santana e São Joaquim, e todos os santos que neste mundo viveram na vossa amizade, a fim de vos louvarmos e glorificarmos por Jesus Cristo, vosso Filho.
3: Por Cristo, com Cristo e em Cristo, a vós, Deus Pai Todo-Poderoso, na unidade do Espírito Santo, toda honra e toda glória, por todos os séculos dos séculos.

0: dê a mão a quem está do seu lado. Nós somos irmãos, somos família de Deus, somos o povo de Deus aqui reunido em torno do altar da palavra e da Eucaristia. Rezemos juntos, irmãos e irmãs, como o Senhor Jesus nos ensinou. Pai nosso que estais nos céus, santificado seja o vosso nome. Venha a nós o vosso reino, seja feita a vossa vontade, assim na terra como no céu. O pão nosso de cada dia nos dai hoje, perdoai-nos as nossas ofensas, assim como nós perdoamos a quem nos tem ofendido. E não nos deixeis cair em tentação, mas livrai-nos do mal. Livrai-nos de todos os males, ó Pai, e dai-nos hoje a vossa paz. Ajudados pela vossa misericórdia, sejamos sempre livres do pecado e protegidos de todos os perigos, enquanto aguardamos a feliz esperança e a vinda do nosso Salvador Jesus Cristo.
1: Vosso reino, poder e a glória para sempre.
0: Senhor Jesus Cristo, dissestes aos vossos apóstolos: eu vos deixo a paz, eu vos dou a minha paz. Não olheis os nossos pecados, mas a fé que anima a vossa igreja. Dá-lhes segundo o vosso desejo a paz e a unidade. Vós que sois Deus, com o Pai e o Espírito Santo.
2: Amém.
0: A paz do Senhor esteja sempre convosco.
2: O amor de Cristo nos uniu.

0: felizes os convidados para a ceia do Senhor. Eis o Cordeiro de Deus que tira o pecado do mundo.
1: Senhor, eu não sou digno que entreis na morada, mas dizei uma só palavra e serei salvo.
0: As pessoas que forem receber a comunhão, eu peço que se aproximem mais aqui da esplanada da catedral, porque os ministros vão ficar mais por aqui. E aqueles que estão distantes, encontrem um jeito de chegarem mais próximos para receber a comunhão.

0: Oremos. Nós vos pedimos, Senhor misericordioso, permanecei junto ao vosso povo e fazei passar da antiga para a nova vida aqueles que iniciastes dos mistérios do céu. Por Cristo nosso Senhor.
1: Amém.
0: Nós vamos agora nos voltar à imagem de Senhora Santana. Olha aí, ó, no carro de boi, aqui de frente o coreto. Nós voltemos à imagem de Senhora Santana, estendamos a ela a nossa mão direita e vamos cantar com o pessoal do canto bem bonito, Mãe da Mãe de Jesus, ó Santana. Só o refrão, bem bonito, toda a praça cantando.

0: prestem bem atenção. O padre vai dar a bênção, mas não terminou, não. Nós vamos ter aqui, depois da bênção, uma apresentação de ternos de reis. Pelas crianças, não é isso? Muito bem, olha, homenageando Santana. E depois ainda vamos ter a premiação dos carros. Ok? Combinado? Pronto, então vamos receber a bênção e depois vocês aguardem um pouquinho mais para a apresentação. Vai ser aqui em cima. Nós vamos afastar um pouquinho o altar para que elas possam apresentar aqui, homenageando a nossa padroeira, Senhora Santa. O Senhor esteja convosco.
1: Ele está no meio de nós.
0: Por intercessão de Senhora Santana, nossa excelsa padroeira, abençoe-vos Deus Todo-Poderoso, Pai e Filho e Espírito Santo.
1: Amém.
0: Ide em paz e que o Senhor vos acompanhe.
1: Graças a Deus.
0: Enquanto a gente retira aqui os móveis do coreto, afaste um pouquinho pelo menos, Luiz Benevides vai dar os avisos, mas aguentem a mão aí para a gente homenagear as crianças.
2: É, ninguém saia do lugar ainda não, viu? Vamos permanecer para não fazer confusão, vamos ficar direitinho por causa dos animais aí também. Olha, queremos lembrar que logo mais às 18h30 o cortejo sairá da Rua Barão em frente à Secretaria Paroquial. Ao lado da catedral aqui tem uma barraca de comidas, de lanches, também de artigos religiosos e venda dos bilhetes do show de prêmios. Uma réplica, uma imagem réplica de Senhora Santana, também um garrote e um iPhone. É um celular muito chique, desses modernos agora. O bilhete custa R$10 e você estará também colaborando com a festa de Senhora Santana. Estamos nos preparando aqui para a apresentação do reisado. É o projeto Cantigas e Estrelas, realizado pela AMASB, com apoio do edital de investimento social Renova 2025, fortalece a cultura popular, fortalece a tradição de festas de reis em Caetité. Foi meio de formação de crianças e adolescentes, promovendo oficinas, apresentações e ações de preservação da memória cultural. Em dezembro de 2025, houve a estreia do primeiro Ternos de Reis envolvendo os alunos do CIEBTEC, o Terno do Sol Brilhante. Em junho deste ano, no Museu do Alto Sertão da Bahia, MASB, realizamos a estreia do segundo terno, o Terno das Camponesas. O público desse terno integrou crianças de escolas públicas e particulares. Hoje, temos aqui a estreia do terceiro terno infantil, Cantos das Cantoras de Belém. As crianças são de escolas municipais, Escola de Aplicação e Ouvido Teixeira. E neste dia tão especial, no encontro das comunidades eclesiais de base, não poderia ter ocasião tão oportuna. Por isso, em agradecimento a todas as pessoas e instituições que se usem para a organização desse diálogo, reafirmamos o nosso reconhecimento à cultura popular, à nossa identidade pessoal e social, destacando nosso compromisso. Portanto, gratidão a cada pessoa, em especial aos moradores da zona rural, nossos queridos irmãos, agricultores das nossas comunidades.
0: Então vamos acolher as nossas crianças com uma salva de palmas. Elas que farão agora esta bonita apresentação, homenageando a nossa excelsa padroeira, Senhora Santana. Enquanto isto, os responsáveis aqui pelo leilão, a pastoral familiar, o conselho administrativo e outras pessoas vão recolher as prendas, vão deixá-las ali numa barraca até a noite, quando teremos o leilão. Vamos então apreciar o bonito terno de Reis, esta apresentação.
3: Tá sem cabo ali.
4: Tá sem cabo.
3: É. Tudo bem, tranquilo?
4: Esse cabo tá meio desconectando.
5: Bom dia a todos e a todas. É uma grande satisfação, mais uma vez, estar aqui com os alunos da Escola de Aplicação e do Ovídio Teixeira, fazendo essa homenagem à nossa padroeira, a Senhora Santana, e nada mais do que trazer a nossa cultura imaterial, o reisado, e agradecendo nesse momento a todos vocês presentes, ao padre aqui, a nossa igreja, a Luiz Benevides também, porque é um grande incentivador dessa cultura nossa. Então hoje as crianças estão aqui para poder apresentar e cantar para Jesus e para Nossa Senhora Santana. E agradecendo a vocês por estarem aqui mais um pouquinho mais, e gostaria que vocês também aplaudissem essas crianças que vieram hoje apresentar. Então, vamos lá.

0: Viva Santos Reis! Viva. A mais forte, gente. Viva Santos Reis! Viva! Viva o Reisado Mirim! Merece palmas. Prepare, já estão convidados para a nossa festa de reis no mês de janeiro, viu? Ai, são convidados, viu?
1: Mais uma vez.

0: Obrigado ao público, obrigado Luiz, obrigado padres, obrigada igreja, todos. Obrigada, viu?
1: Viva Santos Reis! Viva a nossa cultura popular! Atenção, minha gente, vamos agora divulgar os carreiros que foram premiados, né? Nós sabemos que houve um grupo de jurados que ficaram aí fazendo a observação. Portanto, nós já estamos atrasados, os animais precisam ser recolhidos. Nós vamos convidar agora o terceiro lugar para receber o prêmio. O carro número 9, o Wilson Oliveira, sítio Pai Amado, fazenda Pau d'Arco. Proprietário aí, o responsável, pode vir aqui, doutor Daniel, o diretor-geral da nossa emissora, vai fazer a entrega do prêmio. O Wilson Oliveira, carro número 9. Carro número 9. Carro número 9, o Wilson Oliveira, sítio Pai Amado, fazenda Pau d'Arco. Vamos para o segundo lugar, carro número 72, Zé Galego, Rancho dos Carreiros da Cachoeirinha. Atenção, carro número 72. Registramos a presença do secretário de Cultura, Jair Soares, aqui também no nosso meio aqui. A Secretaria de Cultura está também dando sempre apoio à nossa festa e também o reisado das crianças aqui, não é? E também o gerente de cultura, Edmilson. Vamos ao primeiro lugar. Carro número 1. José Maria da Silva, fazenda Barba Timão, Anguá, o primeiro lugar. Ô gente, compareça aqui, porque daqui a pouco vai começar a novena, né? De novo. Vambora. O primeiro vem ao segundo, carro número 72, e o terceiro, carro número 9. Faltando o terceiro lugar, o carro número 9, para receber os prêmios aqui. Aqui presente o secretário de cultura, o gerente de cultura também, tá? Zé Maria já chegou, Zé Maria é o primeiro lugar. Zé Maria esteve no primeiro desfile de carros de bois de Caetité. Tá faltando o terceiro lugar, o Wilson Oliveira. Foi o terceiro lugar, o carro número 9, sítio Pai Amado, fazenda Pau d'Arco. É o Wilson da Arte Vidro. Tava longe, hein, rapaz? Vambora. O terceiro lugar é o Wilson Oliveira. Muito bem. É Wilson? Ah, bom.

0: Recebendo Wilson Oliveira, o terceiro lugar. Wilson Oliveira. Aí presentes, o secretário de Cultura, o diretor-geral da Fundação Cultural Educacional Santana de Caetité também. Parabéns, muitas palmas. Ao segundo lugar, está aí Zé Galego. Cadê o Zé Galego? Oh, pensa conhecido. Bora, Zé Galego. Cadê os seus companheiros? Tem mais amigo aí, companheiro, para compartilhar com você aí? Vambora. Está aí o secretário de Cultura, gerente de Cultura, o diretor financeiro da Fundação, Jorge. Uma salva de palmas para eles aí. Vamos ao primeiro lugar. R$ 500, né? Segundo lugar. O primeiro lugar, R$ 750. O segundo, R$ 500. E o terceiro, R$ 250. Vamos ao primeiro lugar. Primeiro lugar aqui, José Maria da Silva. Vai com a família toda lá, Zé Maria. Todo mundo do Anguá aí. Cadê o povo do Anguá? Só faltou o carro aqui em cima. Muito bem. Esse foi o primeiro lugar, valor R$ 750. Tá aqui Anguá e Companhia Limitada. Todo mundo aqui, faltou só o carro de boi. Bom. O secretário de Cultura, uma palavrinha.
1: É um prazer imenso estar aqui com todos vocês. É um prazer imenso estar com todos vocês aqui, dizer que é uma satisfação tê-los aqui na praça, nessa festa maravilhosa, onde contamos com a média de 400 carros de boi. Em um instante, né, Luiz, que já teve dificuldades em alguns anos, né, de sair pouquíssimos carros de boi, e hoje temos resgatado junto com vocês. Essa festa é de cada um de vocês, nós só fazemos tentar organizá-la da melhor forma para vocês. Obrigado e um bom retorno a cada um dos seus lares.
0: Muito bem, nós agradecemos aos nossos ouvintes pela atenção, voltamos aos nossos estúdios com a nossa programação normal e até às 19h30 aqui da Catedral de Senhora Santana. Foi Luiz Benevides aqui da Catedral e Bruno em nossos estúdios. É professor Zé Mário em nossos estúdios. Boa tarde.

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1: 13 horas e 18 minutos.

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3: Horas e 3 minutos.

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0: demorei, mas cheguei. Boa tarde, estou aqui. Boa tarde, muito boa tarde, Caetité. Boa tarde, Bahia, Brasil.
1: Brasil.
0: Tarde maravilhosa para você ouvindo nossa programação Rádio Educadora Santana 100,7 FM, sempre presente em seu coração. Nesse domingão, domingão maravilhoso, hoje dia 19 de julho de 2026, você ouvindo nossa Rádio Educadora. Muito obrigada pelo seu carinho, pela sua audiência. 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Boa tarde, Silvano. Boa tarde, Drica. Boa tarde, todos os ouvintes. 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Alô, Mona. Mona, encontrei hoje na praça. Hoje acontecendo, né, gente? A 50ª procissão de carros de boi. Já são 52 anos, né? Mas aí, oficialmente, 50ª procissão de carros de bois. E quanta gente participando hoje, né, gente? Daqui a pouquinho vamos comentar aqui. 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Toda a sua família. Quero mandar um abraço também, né? Estamos chegando. 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Boa tarde para você ouvindo a nossa programação. Estamos chegando e a partir de agora, valendo a sua participação, WhatsApp Educadora 779-9907-1007.

Horas e 20 minutos nessa tarde de domingo maravilhosa. Convido você, mesmo com a correria, e esses dias estamos mesmo, hein? Festa de Santana, Caetité, festa da nossa padroeira, e a nossa Caetité, é claro, está em festa. Mas nessa tarde de domingo eu convido você, desacelere um pouco. Nem toda vitória acontece no barulho. Muitas começam no silêncio, quando a gente encontra forças para continuar. Que este seja um tempo de renovar a esperança, agradecer pelas bênçãos já recebidas e confiar que Deus está preparando o melhor para os dias que virão. Aproveite cada instante, cada ao lado de quem você ama, de quem está ali com você. Cuide do coração, cuide de você. Siga em frente com fé. Não importa o que aconteça, cuide de você e seja feliz. Que tenhamos uma tarde de paz, luz e boas energias. Que o seu domingo seja leve, abençoado e cheio de motivos para sorrir. Participe com a gente, conte de onde você está nos ouvindo. Participe, o WhatsApp Educadora 779-9907-1007. E vamos começar com essa, de Como de França, né? Sempre começamos com ela, agradecendo ao nosso bom Deus por estarmos aqui mais uma vez, por ter você, o carinho da sua companhia, da sua audiência, da sua participação. Você, é você mesmo, você ouvinte aí do outro lado do rádio. Muito obrigada sempre pelo seu carinho. E se tudo tiver difícil, se ainda não aconteceu aquilo que você tanto planeja aí na tua vida, tanto almeja, entregue nas mãos daquele que pode.

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12:57, programa Energia Positiva, Rádio Educadora Santana, 100,7 FM, sempre presente em seu coração. Boa tarde para você ouvindo a nossa programação, de quer que você esteja. Muito obrigada pelo seu carinho, pela sua audiência, pela sua companhia. Muito bom ter você aqui com a gente, hein? Estamos vivendo a melhor época do ano. Eu amo, né? Esse momento que nos faz vibrar, que nos faz renovar a fé de devoção. Estamos vivendo a festa da padroeira Senhora Santana, padroeira de Caetité. Um dos momentos, momento de devoção, momento de cultura também da nossa cidade, passando para a parte cultural, onde que a gente tem a oportunidade do nosso povo, né, estar apresentando todas as suas artes, a parte também gastronômica. Hoje começando já a exposição aí, né, da vila. Então, a vila onde que tem ali várias exposições, pessoas da nossa terra, também da região, que traz seus produtos e artesanatos para serem apresentados durante a festa de Santana e também vendidos. Mas não podemos esquecer que a verdadeira causa dessa festa, que é celebrar a padroeira Senhora Santana. E hoje nós tivemos, está ainda acontecendo, logo mais teremos também a novena, a terceira noite,

400 carros. Não tem condições, porque a praça, a esplanada, ficou toda cheia de carro. Avenida, Barão, toda parte ali, graças a Deus. Então, parabéns a você, você retornando nesse momento para casa, levando seus bois. Tinha gente chegando na cidade desde ontem à tarde, né? E se concentrando aí na Praça da Juventude, de onde saiu ali a procissão de tudo foi organizado, passando pela... descendo, né? Passando pela Praça da Feira, subindo aqui pela Avenida Contorno e retornando ali pelo Parque das Árvores, né? Então, foram muitos carros. E parabéns a todos vocês, todos os carros. A gente não pôde, eu pelo menos não consegui e também não presenciei um vídeo que a gente conseguisse ver todos os carros de vez, porque são muitos, foram muitos. Mas assim, o máximo que a gente consegue levar para você, você que está aí do outro lado do rádio, você que está do outro lado também, nós temos várias mídias também levando até você, várias redes, levando até você a comunicação, levando até você. Isso é muito bom. Então hoje nós tivemos essa procissão maravilhosa, né? Momento de devoção, inclusive estive falando com o Monsenhor Alex, daqui a pouquinho eu vou trazer para vocês a fala. Monsenhor Alex falando, relatando para a gente sobre esse momento tão especial. E nós teremos continuidade. Hoje, apenas a terceira noite, nós teremos aí 9 noites novenário, claro, de Senhora Santana. E nós teremos também aí no dia 26 a grande festa. Portanto, aí, próximo domingo, de hoje a 8, nós teremos aí a grande festa de Senhora Santana. Que momento maravilhoso, você que está saindo de casa, mesmo com a neblina, mesmo com o frio. Fabiana Silva com a voz comprometida, inclusive, já desde então. Mas assim, a gente fica naquele frio, fica naquele... na neblina... Mas é um momento da gente levar até você. É esse gosto que a gente tem, esse prazer de levar até você os melhores momentos e os momentos que a gente consegue levar, porque são momentos maravilhosos. Mas você que acompanha diretamente pela nossa Rádio Educadora, você que acompanha diretamente também pelo canal aí do YouTube, pelo... da paróquia, né? Da Catedral Senhora Santana. E a gente agradece a você sempre pela... companhia, sempre tá participando.

0: 15 horas e 5 minutos, como eu falei pra vocês, nós tivemos aí hoje a 50ª procissão de carros de bois e falamos com o senhor Alex. Vou trazer para vocês aqui nesse momento a fala de Monsenhor Alex hoje durante a procissão e ele ali, né, jogando a água, abençoando todos os carreiros, bois, passando ali em frente, né? Mais precisamente em frente à Igreja São Benedito, na rua Barão de Caetité. Vamos ouvir.
1: E agora, minha gente, estou aqui com o Monsenhor Alex, ele que está aqui, jogando aqui a bênção, abençoando, né? A água benta nos carros de bois. Quantos carros de bois participando? Que alegria, hein, Monsenhor?
2: Isso, Fabiana, é uma alegria para nós. Estamos celebrando 50 anos de tradição da procissão dos carros de bois, embora são 52 anos desde que Dom Eliseu, visto a época da Diocese de Caetité, idealizou, não é? Esta bonita festa envolvendo o povo do campo, da roça, como dizia ele, das nossas comunidades eclesiais de base. Então a gente vê a beleza, não é? Da manifestação da fé do nosso povo. Vim de tantos lugares, mais de 400 carros, não é? Estamos aqui participando hoje das festividades em louvor à nossa padroeira, Senhora Santana. E nós nos alegramos com o nosso povo e agradecemos a boa vontade de todo mundo que tem saído de longe para participar conosco deste grande dia, que é o dia todo. Agora, daqui a pouco, vamos ter a celebração da missa. À tarde vamos ter a convivência com os animadores e à noite a novena, que é de responsabilidade também das comunidades eclesiais de base. É uma alegria que também vira, se transforma em emoção para todos nós que vemos o povo de Deus aqui manifestando a sua fé para com a nossa essência padroeira, Senhor.
1: Amém!
2: Muitos
1: carros de bois.
0: Muita gente participando, graças a Deus. E aí nós tivemos... um momento que falamos com o Monsenhor Alex, mas ele não podia falar muito também, por conta que ali sempre passando mais carros de bois. E você que acompanha lá o Instagram, Fabiana Silva, locutora, viu o vídeo e você presenciou. Mas enfim, falamos, e nesse momento acontecendo com os animadores, né? Ali no CEB, inclusive a Porfira mandou pra gente: "Fá, estou aqui

acontecendo. É hoje o dia inteiro, né? Com essas participações, os eventos maravilhosos. E logo mais teremos às 19h30 a terceira novena.

0: Boa tarde pra você participando. WhatsApp Educadora 779-9907-1007. Muito obrigada pela sua participação. Quem está aqui com a gente? Vamos ouvir aqui quem está com a gente participando. WhatsApp Educadora.
1: Olá, oi, Fá. Boa tarde, tudo
0: Boa
1: bem
0: tarde.
1: Com vocês,
0: Fá? Tudo bem.
1: Comigo estou ótimo. O céu das maravilhas, melhor agora que eu vou falar com você nesse momento. Já tô na beira do rádio, mas de ouvir essa voz maravilhosa sua.
0: Que bom, hein?
1: Eu gostaria que você passe a música pra mim de Cristiano Neve, Casta no Quintal. Eu ofereço pra todos os parentes, parenta e parentes, e amigo e amiga. Principalmente pra você também a música, viu? Você passa minha música aí que eu tô na escuta. Quem fala é Marcolino, seu amigo. Marcolino Maniaçu, bonito, viu? O bonitinho. Por aqui fica meu abraço pra você. Tchau, tchau.
0: Fica Valeu, amém, amém, amém, meu amigo. Boa tarde pra você. Quem mais tá com a gente?
2: Oi, Fabiana, boa tarde.
0: Boa tarde.
2: É Bia.
0: Tudo bem, Bia?
2: Passa aí pra mim, Fabiana. Sérgio Silva. Já fiz as pazes com o espelho.
0: Que bom.
2: Se você encontrar. Se não encontrar, pode ser outra, viu?
0: Pronto.
2: Também pra curtir.

0: Ai, Fabiana, gostaria de convidar todos os ouvintes da comunidade de Araçá e Cacolé estar festejando Senhora Santana.
1: Ai, que
0: a partir
1: boa.
0: Do dia 21 até o dia 24. No dia 22 terá o segundo dia do Tríduo e o leilão em benefício ao festejo de Senhora Santana. Estejam todos convidados.
1: Olha que bênção. Então, um abraço para especial para toda essa gente maravilhosa, sempre ouvindo a nossa programação. E também quem está com a gente é Luiz Aroeiras. Boa tarde, Luiz.
2: Fabiana, estou passando essa mensagem para te pedir você passar aquela música, Hoje Está Fazendo Um Ano, na voz de Guilherme Silva. Em primeiro lugar, eu ofereço para duas amigas minhas lá nas Tabocas, Valdemir e Valdeci. E aqui na Tabua, Sonda Tabua, vão alô para ele em família. E vai um alô também para nossa amiga Juliana Moreira, em família. Lá em Poço Danta, um alô para meu irmão Deraldo, em família. E lá em Charco da Arueira, vai um alô para Rosana, irmã minha. E aqui em Catité, vão alô também para Sula e Dio no Alto Cristo. Vão alô para os dois. E é só, te agradeço pelo espaço, uma boa tarde, uma boa programação.
1: Valeu, valeu, meu amigo Luiz Aroeiras, ouvindo a nossa programação, participando com a gente aqui pelo WhatsApp, Educadora 779-9907-1007. Boa tarde, Fabiana, tudo bem com você? Tudo bem, sou Aparecido Ângelo, de Pindaí, ouvindo a nossa programação, pedindo música com Guilherme Silva, Barquinho de Ouro.
3: Boa tarde, minha amiga Fabiana Silva, que é a Amanda de Passagem de Areia. Gostaria que você tocasse a música de Raíssa e a Rodada, Cafezinho Quente.
1: É bom.
3: Eu ofereço especialmente para meu filho João Pedro, que vai conhecer Raí sexta-feira na festa de Santana. Arrasou.
1: Arrasou.
3: Que a mamãe tá como muito orgulhosa. E que Deus, né, nos abençoe, nos proteja, Senhora Santana, nos dê saúde para que possamos estar lá nas novenas, na missa, e só agradecer a Senhora Santana. Valeu, amém. Amiga, beijos, abraços.
1: Valeu,
3: um abraço
1: para
3: minha filha Esté Vitória e meu esposo Pedro.
1: Valeu, Amanda, lá de Passagem de Areia, ouvindo a nossa programação. Valeu, lindona, um abraço super especial para você, para toda a sua família. Que bom, hein, Pedro? Vai cantar, vai conhecer, cantar. Ninguém sabe, né? Será que vai? Será que vai, Amanda? Ele sonha em cantar com Raí, viu, gente? Então, a todos, né, da produção Raí Sonha Saia Rodada, vamos ver aí, né, se o Pedro vai conseguir.
4: Boa tarde, Fabiana.
1: Boa
4: sou
1: tarde.
4: Sandra, estou em São Bento. Gostaria de ouvir uma música com Raí, Saia Rodada. Beijos.
1: Beijo, Sandra. Um abraço super especial para você.
5: Boa tarde, Fabiana Silva.
1: Boa tarde.
5: Eu peço uma música, um alô, para Lavina na loja 77 em Guanambi, rua 15 de novembro.
1: Valeu, lindona. Um abraço super especial. Manda um abraço pra ele, Jonas. Eita, ouvindo a nossa programação, pedindo música. Qual música que você quer ouvir, hein? Ouvindo a nossa programação lá, diretamente da casa da avó. Eita, dá um abraço de vó aí, viu? Dá um abraço na sua avó aí, viu, Jonas? Um abraço super especial pra você. Fala aí qual música que você quer ouvir. Oi, Fabiana, tudo bem? Tô em Diíbe, Aço Seu, ouvindo a nossa programação. Pedido música com Amado Batista, Borboleta Azul.

0: Ah, Fabiana Silva, aqui é Luiz Inácio, de Lagoa Grande, Santa Luzia. Tô com a música de Marília Mendonça, Amante Não Tem Lar. Ofereço a todos que estiver escutando o programa, Fábio. Beijo, abraço. Tenham boa tarde.
1: Valeu, Luiz Inácio. Boa tarde para você. Muito obrigada pelo carinho. Boa tarde, Fabiana. Tudo bem com você? Tudo bem. Mande um alô para mim. Eu estou na sintonia. Sua voz é muito linda, Fá. Nosso amigo lá de Maitinga, ouvindo a nossa programação. Valeu. Boa tarde.

0: tarde, tudo bem? Comigo tudo ótimo. Sou Silene, moro aqui em Poço Tanto de Cateteca. Bem, eu gostaria de ouvir uma música com o Leonardo, Horizonte Azul. Gostaria de oferecer para minha mãe, para minhas irmãs, Elisete, Josiane, Flávia, para meu irmão Givaldo, para minha cunhada Solidade, para meus dois sobrinhos, para meus dois cunhados Edilson e Romário, para minha amiga Meire, para minha comadre Marta e amiga Intenquinho de Aroeiras, para a Dona Sumerinda, seu Zé e Vereda do Cercado, para minha prima Marli, para minha esposa Geraldo, na Fazenda Paraguai, para meu amigo Zequinha do Mototáxi, para meu amigo Marcos, para minha amiga Araci, para você, Pato. Uma boa tarde, abençoada.
1: Valeu, valeu, boa tarde, muito obrigada pela sua participação, um abraço super especial, valeu, meu amigo Jobson Silva, lá em Mirante, ouvindo a nossa programação educadora, valeu,
2: Jobson. Super especial para toda essa gente.
3: Oi, Fá, boa tarde, eu sou Dainha da Fazenda Vai José. Ô, Fá, mas a festa hoje estava linda, viu, o carro de boi estava lindo, eu não estava aí não, mas quem... Minha filha mandou as fotos pra mim, minha filha Cida mandou as fotos pra mim, tava linda, gente, mas tinha muita gente, mas tava lindo.
1: Bastante, gente.
3: Eu vi a missa pelo rádio, eu direto pelo rádio, e a novena, é tudo pelo rádio.
1: Benção.
3: Tá bom, Fá? Manda um alô pra toda a minha família em Cateté, pra toda a sua família, pra Jota, e pra você também, e pra mim. Passou a música aí daquelas que passou hoje nas corridas de boi, da missa. Manda uma música aí pra nós. Ou então passa com aquela que fala: eu seguirei, eu irei aonde vou, Senhor. Ofereço pra todos vocês, seguirei. E pra mim curtir, e pra minha neta Emanuela, que ela gosta de cantar essa música também. Eu vou gravar pra ela.
1: Pronto. Frei Gilson, daqui a pouquinho em nossa programação, a música Eu Seguirei. Linda música. Quem mais tá com a gente? Boa tarde.
4: Boa tarde, Fabiana Silva. Sou a Bia da Fazenda Pirajá. Tô na excursão maravilhoso programa, viu, Fá? Fá, gostaria de ouvir a música de Pera Paixão, pode ser qualquer uma, Fá. Quero oferecer aqui para meus dois filhos, Rafael, Josiel, para meu marido Alcide, para todas as familiares aqui no Pirajá, para todas as familiares na Santa Luzia. Quero oferecer para minha irmã Anice no Baixão, com o marido Gil. Quero oferecer para Leni, Kelly, Regina, Bia de Zoro. Quero oferecer para minha irmã Vodanice no Baixo Salvatório. E quero oferecer para todas as minhas amigas, meus amigos, para Luzia na Passagem de Areia, para Luzia lá na Passagem de Aroeira, a minha amiga Dazinha, e quero oferecer também para todas minhas amigas, meus amigos, viu, Fá? Tchau, Fá, tenha uma boa tarde, minha
1: amiga. Valeu,
4: Bia, passa aí,
1: velho,
4: paixão, viu? Tô aqui na escuta, Fá.
1: Que bom, Bia, que coisa maravilhosa, um abraço super especial pra você, muito obrigada pelo seu carinho, viu?
5: Boa tarde, Fabiana.
1: Boa
5: e
1: tarde.
5: Aí, tudo bem?
1: Ó,
5: oh, Fabiana, passa uma música aí de Guilherme Silva, a que fala Daniela.
1: É Gabriela, não sei se tá Daniela não, mas eu vou procurar, tá bom? Um abraço super especial pra toda essa gente maravilhosa ouvindo a nossa programação. Oi, Fabiana, boa tarde. Gostaria de ouvir Teodoro Sampaio, Os Quatro Cantos da Casa. É a Ana. Que Deus abençoe, Fá. Boa tarde. Valeu, Ana. Muito obrigada pelo seu carinho.
6: Oi, Fabiana.
1: Oi.
6: Foi possível. Passa aquela música aí pra mim com...
1: Qual? Diga aí, mulher.
6: É Guilherme Silva.
1: Sim.
6: Com Gino e Geno. Rainha da saudade, rainha da festa.
1: Tá bom.
6: E dá pra você passar, você passa aí pra mim, fazendo um favor.
1: Ok. Certo.
6: Eu ofereço pra todo e todas que tá na escuta, tchau. Eu ofereço também pra Bia do Pirajá, tchau.
1: Valeu, lindona, um abraço super especial. Boa tarde, Fabiana, aqui é Daniel da Fazenda Brejo Sujo. Quero que você rode a música com Sandro e Santiago. Pinica eu.
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1: 15 horas 21 minutos. 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

De festas e eventos em geral. Quero mandar um abraço aqui pra toda essa gente maravilhosa. Inclusive, ontem estive lá com eles, lá no Clube Santa Mônica. Aniversário maravilhoso, uma debutante linda, maravilhosa. Quero mandar um abraço pra toda a família. Parabéns pra toda essa gente maravilhosa. E muito obrigada pela credibilidade em meu trabalho. Quero mandar um abraço aqui pra eles. O Carlos Alves estava por lá cantando, né? A festa maravilhosa. E também o Márcio Maurício, viu, gente? É uma dupla que está começando aí na carreira artística, musical, e está um sucesso. Eu amei o trabalho de vocês. Parabéns. Inclusive, estão convidados quando vocês quiserem agendar para vir aqui em nosso programa apresentar seu trabalho, apresentar também as músicas. Vamos agendar, tá bom? Márcio Maurício.

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0: 45 minutos, programa Energia Positiva, Rádio Educadora Santana, 100,7 FM, sempre presente em seu coração. Muito obrigada a você pelo carinho da sua audiência, você sempre ouvindo a nossa programação, seja aqui na cidade, seja na zona rural, onde quer que você esteja, em outro município também. Fale pra gente, WhatsApp Educadora 779-9907-1007. Muito obrigada pelo seu carinho. Vamos a um rápido intervalo comercial e a gente volta daqui a pouquinho com mais músicas aqui na programação Educadora.
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0: Frei Gilson, eu seguirei. Linda canção.
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0: 15 horas e 59 minutos. Voltamos ao som de Frei Gilson, eu seguirei. 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

0: às 17 horas no Barracão Cultural. Vamos ter teatro infantil com o grupo dos Dobradores de Arte. E a novena hoje, a terceira noite do novenário em louvor à Senhora Santana, o tema é Família, fonte da vida e do crescimento humano integral. E isso aí, gente, após a novena, vamos estar abrindo também as apresentações da Vila Gastronômica, com a apresentação da cantora Andresa Conze. Boa tarde, amiga Fabiana Silva, aqui o amigo e assessor João Vitor Carvalho. É, ontem à noite foi uma noite de grandes emoções, de muita agitação. E ontem tivemos o Barracão Cultural Especial Santana Rock. Na primeira parte, durante o período da tarde, tivemos as bandas Lion Soul, Neutron Hate e Projeto Secreto. E aí demos a pausa para a novena. E como o tema da noite do novenário em louvor à Senhora Santana, a segunda noite novena, o tema é Família, núcleo vital da sociedade e da igreja. E logo depois, por volta das 9:30 da noite, foi o momento mais emocional desta edição especial do Santana Rock. Na volta, após a novena, tivemos as apresentações de Carla, Quebra-Copos, Falecista em Sagarana. Durante a apresentação da cantora Carla, ela se emocionou bastante. Familiares e amigos mais próximos fizeram camisas com os dizeres Carla, princesinha do Rock Cat Tennis. Além de uma apresentação de um documentário, a gente teve também homenagem ao grande músico Edson Bastos de Assis, popularmente conhecido como Som Bastos. Ele que foi o fundador e guitarrista da banda Quebra-Copos, ativa desde 1990. Ele que foi um dos primeiros músicos do rock local aqui em Caetité. E no final da noite, com a banda Sagarana, fazendo especial em homenagem aos Engenheiros do Havaí, dedicado totalmente à saudosa e eterna Débora Mares, que era professora de piano da Casa Anísio Teixeira, que faleceu na virada do ano passado para este.
1: Informações bacanas aí com o nosso querido JV, ele que estava por lá ontem, fãzaço do rock, e falando, pá, a voz está um pouco assim depois de tanto curtir, além de registrar momentos, melhores momentos, detalhes aí, ontem na festa de Santana, maravilhoso, hein? O Fá, quero ouvir a música, né? Me mandou aqui, né? Matar a saudade da vibe, que ontem à noite no anfiteatro Praça da Catedral, conhecido como Redondo, ali no Barracão Cultural. Também, né? Ele quer ouvir mais música que é Mentalize, né? Da banda de reggae aqui de Caetité, cover de Hots, que apresentou no Barracão Cultural na sexta, dia 17. Então, daqui a pouquinho nós iremos ouvir também Yellow Cake, né? Não me deixe só, né? Don't Leave Me Alone. Música do autoral aí deles que estão no palco principal no dia 23, Yellow Cake, né? Estará aí no palco principal dia 23. Então, portanto, daqui a pouquinho a gente curtindo um pouquinho de rock, aí relembrando alguns, né, artistas. Quero mandar também um abraço aqui para o Joselito, todos os componentes aí da banda Fire System, que ontem apresentou também lá, e um showzaço bacana, segurando aí a multidão e finalizando, né? Como o João Vitor falou, com a banda Sagarana, essa homenagem maravilhosa que tivemos por lá também. Foi uma noite maravilhosa e serão dias maravilhosos durante toda essa festa, né? Apresentações, nós temos apresentações da vila, temos no barracão, tem a parte religiosa que tá linda, maravilhosa. Então, assim, é isso, minha gente. É viver esse momento especial. Festa de Santana 2026.

0: Carolina, boa tarde. Eu gostaria de pedir a música do Teodoro Sampaio, Água no Leite. Sou Lena, valeu, feliz dia pra toda a sua família. Oi, Boca.
1: Boa tarde, Fá, boa tarde, ouvinte da Energia Positiva. Pois é, Fá, eu tive hoje na procissão de carro de boi, né? Na procissão, não é um passeio, é uma procissão, como diz o Monsenhor Alex, né? Que é uma procissão, a profissão do pessoal da zona rural, né? Foi bem especial o pessoal da zona rural. Foi estar muito bonito, né? Muito bem organizado, muito carro de boi. Foi uma coisa maravilhosa, viu? Bem organizado mesmo. E eu quero normalmente parabenizar também Luiz Benevides, né? Luiz Benevides, né? Porque foi uma criação de Dom Eliseu. Essa é Dona Eliseu. E aí Luiz sempre manteve, né? Manteve. Inclusive teve um ano que quase acaba, viu? Teve um ano, só teve 7 carros de boi. Aí Luiz Benevides voltou, né? Voltou a organizar direitinho. Aí retornou com mais força, né? Retornou com mais força. Tá muito bem organizado, cada ano tá melhor que o outro, né? Tá de parabéns todo o pessoal da zona rural, né? Que tá aí participando, que é muito bom. E aí, eu quero parabenizar também o Dan Viz, né? Por sempre tá aí ligado à igreja, né? E enfim, levando para o pessoal da zona rural as coisas, o que é de melhor, né? Igualmente tem um reizado todo ano, foi um incentivo, foi uma criação dele, do Ipedevito, deu reizado, foi uma criação dele. Também aquela festa do Piqui, né? Festa do Piqui. Foi uma criação do Luiz Benevides. E eu sempre era parabéns a ele, né? E sempre ele continua assim, né? Favorecendo os menos favorecidos, que isso é muito importante, né? E se torna começa do mínimo, aí se torna, começa a crescer, né? Aí fica uma festona. Quero parabenizar. E aí, pois é, pai, e a Boca Excursões agora em agosto, né? Agora em agosto aí pra Aparecida, Jordão, Canção Nova, Frei Galvão e passar também em Caxambu. Passar em Caxambu, tô tendo poucas vagas, se não me engano, tem só 5 vagas só, viu? Tem umas 5 a 6 vagas, né? Tá bem procurado, né? E também vou ter a de outubro, né? De outubro pra Trindade, já tem bastante gente também, né? E vai ser Bom Jesus da Lapa, Trindade, Goiânia e Brasília, né? Uma boa tarde, que Deus abençoe todos vocês, tá? Fica com Deus.
0: Valeu, meu amigo Boca, um abraço por especial para você e muito obrigada pelo carinho, participação sempre aqui em nossa programação educadora. Quem mais tá com a gente? Boa tarde, Fabiano. João Paulo, lá da Fazenda Brejo Sujo, muito obrigada. E também está ligadinho lá em nossa programação é o Daniel da Fazenda Brejo Sujo também. Você pediu, a gente toca aqui na melhor. Carta no Quintal com Cristiano Neves.
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2: Dezesseis horas e 13 minutos, e como marcado para as 16, né, minha gente? A emoção nesse momento toma conta do futebol. É a final da Copa do Mundo. E hoje, nós aí assistindo já aqui, muita gente já participando aqui, mandando inclusive mensagens, né? Hoje a Espanha e a Argentina disputam a grande final da Copa do Mundo 2026. Um confronto que reúne aí duas seleções mais talentosas da atualidade. Então, de um lado, tem a força coletiva e um futebol envolvente da Espanha, e do outro lado, a tradição argentina e a experiência de Lionel Messi, né, gente? Em uma partida que pode marcar um momento histórico. Independentemente do resultado, a decisão promete entrar para a história e prender a atenção de milhões de torcedores ao redor do planeta nesse momento.

vamos curtir um pouquinho do rock aqui. O JV mandou pra gente. Vamos curtir agora em nossa programação educadora. Mentalize aqui na programação.

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1: 16 horas e 43 minutos. 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
1: 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E ainda 0-0 aí, né, gente? Cadê? Aos 39 minutos do jogo aí, Argentina, Espanha e Argentina, né? Final da Copa 2026. Não sai daí, voltaremos já já.
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12h54 minutos, voltamos. 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Obrigada a você pelo carinho, pela audiência. Boa tarde, Fabiana. Sou Celina, da Fazenda Barrinha. Gostaria que você tocasse pra mim a música do Pablo Tomara. Preço música pra todos na escuta da rádio. Vá. Muito obrigada a você pelo carinho, pela audiência, pela participação. 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

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Um abraço para Amanda, o fim da nossa programação, Pedro, né? Um abraço super especial, muito obrigada. 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

Maria, pelo seu carinho, da audiência e por permitir que fizemos essa parte da sua tarde, que essa semana que se inicia seja repleta de paz, saúde, esperança, muitas bênçãos. E essa semana estamos vivenciando tempo de festa, comemoração, preparação, a festa de Santana. Que Deus ilumine seus caminhos, fortaleça sua fé e renove suas forças para cada novo desafio. Fabiana Silva, foi uma alegria estar com você. E fique, continue na sintonia Rádio Educadora Santana, 100,7 FM, sempre presente.

0: família, pelos amigos, pela saúde de cada um de vocês aqui nessa noite.
1: Obrigado, Deus.
0: Obrigado. Obrigado.

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2: 19 horas e 3 minutos.

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0: 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Assim nós estamos celebrando a nossa igreja, a nossa cidade celebra mais uma noite festiva de louvor à Senhora Santana. Hoje é 19 de julho de 2026, estamos comemorando o novenário de Senhora Santana, a festa que será de hoje a 8, a festa de Senhora Santana. Porém, nós vamos agora para a terceira noite de novenário com nosso amigo Luiz Benevides e Marquinho Araújo, do carro móvel de comunicação da nossa educadora 6,7. Boa noite, Luiz Benevides, boa noite, Marquinho Araújo.
1: Boa noite, meu caro João Manuel. Boa noite, meu prezado Marquinhos Araújo, professora Alta Rosa. É a comandante lá da família lá, né? Tá sempre acompanhando Marquinhos aqui. É. Professora Alta Rosa tem uma grande admiração e consideração pela essa família, é Marquinhos Araújo e Alta Rosa. E também Madrinha Dalci também, que é a mãe de Marquinhos. Hoje eu tive a satisfação de ser cumprimentado por ela. Eu não a cumprimentei, ela que veio me cumprimentar, me deu um abraço caloroso. E você sabe o que a mãe de Marquinhos falou para mim? Disse, olha, eu me sinto assim revigorada, me sinto forte quando eu dou um abraço forte em você. Mas que alegria, né, rapaz? Que beleza, viu? Isso para mim é uma satisfação imensa. Tanto vai a minha satisfação hoje aqui para a família Araújo aí, madrinha Andalcé, minha madrinha, Marquinhos Araújo, a esposa dele, a família toda. Uma grande alegria, viu? Hoje também nós estamos aqui, meu caro João Manuel, no terceiro dia de festa, hoje domingo. Precisamente de hoje a 8, nós estamos já num horário desse, já finalizando, né, a procissão de Senhora Santana, se Deus quiser. E o tema de hoje é família, fonte de vida e do crescimento humano integral. Estamos nos últimos momentos, o horário também já aproxima, já. Finalmente passou o jogo da seleção, já temos o campeonato mundial, que é a Espanha, não é? A Espanha ganhou duramente da Argentina, foi um jogo muito duro. E a gente sabe, são dois gigantes em campo, a Espanha e a Argentina. A Espanha já tem vários títulos, né? A Argentina já tem vários títulos, a Espanha também, mas agora foi muito bem merecido também. E o que eu tenho a dizer é que eu acredito que todo caetetense hoje que participou da festa nesta manhã está satisfeito, porque realmente foi assim uma coisa atípica, fica na história de Caetité. E eu estou aqui com o Monsenhor Alex, o vigário geral da nossa diocese e pároco da Catedral de Senhora Santana. Estou vendo, aliás, eu já observei desde cedo, quando terminou durante a celebração, fiquei impressionado também. O senhor Alex, ele hoje estava muito inspirado, aliás, ele já é inspirado, mas hoje ele estava muito. Quem viu a homilia de Monsenhor Alex, ele falava como não, mas com um vigário, mas mais do que um bispo, um arcebispo, ele falava bonito, rapaz. Ele hoje impressionou, viu? Graças a Deus, muito bonito, muita inspiração. Está aqui, Monsenhor Alex, uma alegria falar com o senhor, cumprimentando os nossos ouvintes hoje já no terceiro dia. Como eu tenho o costume de dizer, é uma cascata, né? Que acontece, nós vamos cada dia que passa crescendo, tanto na catequese, mas também nesse fervor, nesta alegria de cristãos, que somos e devotos de Senhora Santana. Então o senhor pode cumprimentar os nossos ouvintes e falar dessa alegria contagiante que nos envolve a cada dia que passa.
2: Boa noite, Luiz. Boa noite,
1: João Manuel.
2: João Manuel, em nossos estúdios. Boa noite, a você ouvinte sintonizado conosco na 100,7 FM Educadora Santana de Caetité. É uma alegria para todos nós, Luiz, nos reunirmos nesta noite já em clima de festa e de alegria. Aliás, podemos falar que o dia todo hoje foi marcado pela alegria, pelo contentamento, por recebermos o pessoal da zona rural, as nossas comunidades eclesiais de base, não é? As muitas comunidades que integram a paróquia Senhora Santana. E nós nos alegramos com este dia dedicado às nossas comunidades, não é? Feliz ideia aquela de Dom Eliseu, quando pensou no povo da zona rural, no povo da roça, como dizia ele, fazendo com que as comunidades rurais, muitas, para não dizer assim, a maioria ou todas, foram fundadas por quem? Por Dom Eliseu, não é? Foi ali o nascimento das nossas comunidades eclesiais de base, e por todo canto e por toda parte, nós temos aí um sinalzinho da presença de Dom Eliseu, não é? Deixando uma pequenina comunidade, alguém à frente daquela comunidade, e graças a Deus, a chama continua acesa até os dias de hoje. Você viu hoje na Praça da Catedral a quantidade de gente que esteve participando da manhã, participando da celebração eucarística.
1: Se já vi, não me lembro.
2: Como diria Monsenhor Ademar, não é? Se já vi, não me lembro. Depois, assim, atingimos o número de mais de 400 carros, não é? Ou seja, a procissão dos carros de bois este ano e também dos carrinhos com os carneiros e bodes bateu o recorde, não é? Porque foi o maior número, eu acredito, que nós atingimos, não é? E a gente se alegra também com a participação dos carreiros, de todo o pessoal, também as famílias, né? Quantos carros desceram aqui na Rua Barão com as famílias, não é? Dos carros aí, dos carreiros, enfim, nós estamos vivendo o ano diocesano da família e isso nos alegra porque as nossas famílias estão tendo a oportunidade de refletir sobre o papel da família no plano de Deus. A nossa preocupação aqui, ela não é só sociológica, antropológica, e aqui nós poderíamos dizer, ou até falar de outras ciências, que também tem o olhar voltado à sociedade, à família como célula máter da sociedade, e assim por diante. Nós estamos falando aqui da família no plano de Deus. Como isso é importante, como é bom a gente olhar com atenção, não é? E como é bom a gente ter aquele cuidado para com a realidade da família nos dias de hoje, não é? A família que passa por crises, a família que está enfrentando desafios, a família que está enfrentando dificuldades, mas a família que nunca deixará de ser a menina dos olhos de Deus. E pensar a integralidade da família, que vai ser o tema de hoje, não é? Que o nosso bispo vai refletir. Pensar a integralidade da família é pensar todas as dimensões da família, não é? Não é só aquele probleminha ou outro que atinge diretamente a família, mas pensar na família como um todo, no seu conjunto. E aqui nós precisamos estar mesmo preocupados, não é? Como é que andam as nossas famílias? A nossa família como vai? As nossas famílias como vão? Não é? Pensar a família na sua totalidade. Então, Luiz, é muito importante que a gente continue tendo esse olhar. Graças a Deus, as duas primeiras noites foram muito boas, muito bem celebradas, não é? E hoje nós vamos já para a terceira noite com a presença das nossas comunidades rurais, não é? Dos três distritos e mais o entorno da paróquia. Pajeú do Vento, Brejinho das Ametistas, Santa Luzia e aqui o entorno da nossa paróquia. Pessoas que vieram, que estão aí com os seus estandartes, não é? Simbolizando a comunidade a qual pertence. E assim, hoje em clima sinodal, ou seja, reunindo todas as nossas comunidades de fé, ao redor da mesa da palavra e da Eucaristia, nós vamos celebrar, não é? O mistério da Páscoa de Jesus, que é o mistério por excelência da nossa fé. É a centralidade da nossa fé, a Eucaristia. Hoje não acontece a novena naqueles moldes que nós celebramos, porque é domingo, é o dia do Senhor, é o dia que nós nos reunimos como comunidade de fé para celebrar a Eucaristia. Então penso que logo depois da missa vamos ter ainda um animado leilão, não é? Com os donativos, com as prendas que o pessoal trouxe hoje no momento da procissão, não é? Os carreiros trouxeram e nós vamos leiloar essas prendas, e as pessoas que vão arrematar os leilões vão também nos ajudar nos custeios da festa em louvor à nossa padroeira. Então tudo é motivo para a gente dar graças a Deus, e eu penso que nós vamos hoje descansar tranquilos e em paz, porque tudo deu certo. Então vai o nosso muito obrigado também à Rádio Educadora 100,7 FM, não é? Ao seu diretor-presidente, Daniel Nunes, a todos os que estão, não é? O diretor administrativo, Caçula, não é? Luiz Alberto, todos os que perfazem hoje a Rádio Educadora Santana de Caetité, pela parceria, pelo apoio e por estar na dianteira, não é, do dia de hoje com a gente, organizando a procissão dos carros de bois, assim como secretarias ligadas à Prefeitura Municipal também, pelo apoio, não é? Então a gente agradece a todo mundo que esteve envolvido. E como disse você, hoje o dia é mesmo de celebração. É um dia para a gente ser grato a Deus, louvar a Deus, bendizer o seu santo nome e se alegrar com tudo que está acontecendo. Eu fico pensando assim, como Santana está na mente e no coração do nosso povo. Então a gente agradece e celebra com fé, com alegria, com entusiasmo e com convicção.
1: Muito obrigado, professor Alex. Vamos ver aqui, vamos dar uma voltinha aqui atrás, dar uma observada no cortês, os casais conduzindo o estandarte da senhora Santana e também as comunidades que integram a nossa paróquia. Viva a senhora Santana! Viva a nossa excelsa padroeira! Viva as nossas comunidades! Olha que beleza aqui, viu? Cada grupo trazendo o estandarte do padroeiro da sua comunidade. Uma alegria contagiante, viu? O pessoal da Tabu aqui, Fábia. Boa noite, Fábia.
3: Boa noite, Luiz.
1: Como é que está a alegria e o coração de poder participar mais uma vez, mais um ano, né?
3: É, mais um ano, graças a Deus, muita emoção, né? De podermos participar. Só Santana para dar força a nós, interceder por nós, né?
1: Muita Exatamente. Emoção. E hoje eu fiquei emocionado com a homenagem que vocês fizeram a Clóvis.
3: Isso.
1: Clóvis, um dos pioneiros na criação da festa das comunidades rurais.
3: Isso mesmo. Foi,
1: e também da alegria, da satisfação dele, né?
3: Muita, muita alegria para nós da comunidade, muita emoção, porque de Clóvis é um homem de fé, um católico muito atuante, né? E sempre teve presente nesses encontros, nas carreadas, nas festas, a gente fala na festa dos carreiros, né? Sempre Isso. teve presente.
1: Muito
3: então,
1: bem.
3: Então, muita emoção para nós.
1: E Jerusa aqui, que é filha de Clóvis, está muito alegre também, né? Muito satisfeita, Jerusa.
3: Radiante.
1: Qual a homenagem que foi feita a seu pai?
3: Sim, com certeza. E ele, então, ficou muito feliz, e mais ainda da gente poder ter trazido. Da gente ter trazido ele aqui na cidade, que ele queria ter, não teve a oportunidade de vir nos outros anos. Esse ano a gente conseguiu trazer ele. Ele viu todo o desfile, ficou muito encantado e muito feliz com essa homenagem que fizemos, a nossa comunidade fez a ele.
1: Muito bem, obrigado. Fiquei satisfeito vendo o amigo Clóvis sendo homenageado hoje pelas comunidades rurais. E Clóvis é um dos pioneiros na criação das comunidades, da comunidade da Tabua, que fica próxima aqui a Caetité. Vamos prosseguindo, muita alegria, muita animação, você que está nos acompanhando, aí de casa e também nos acompanhando pelo nosso aplicativo, onde quer que você esteja, sinta-se cumprimentados por nós e também compartilhe essa alegria que todo caetetense está sentindo nesses dias de novena e de preparação à festa de nossa padroeira. Falando agora com o padre Elber, ele vai nos cumprimentar os nossos ouvintes e falar também da sua alegria, da sua satisfação de poder participar mais uma noite depois de ter participado da grande festa das comunidades rurais da nossa paróquia. Boa noite, padre Elber.
4: Boa noite, Luiz. Boa noite a todos que nos escutam pelas ondas da Rádio Educadora. Uma alegria muito grande neste terceiro dia de festa, em honra à nossa excelsa padroeira, a Senhora Santana. Um dia cheio de alegria e muito bonito, com a convivência das comunidades rurais, com a procissão dos carros de bois e com todo o empenho de tantas pessoas, de perto e de longe, que fazem essa festa acontecer. Tudo muito bonito, tudo muito organizado, graças a Deus, e muita gente. Muito bonito mesmo. Então a gente se alegra em poder celebrar mais um dia e se alegra em poder dar continuidade à nossa festa, vendo o empenho de tantos irmãos. Então, assim, a todos que nos escutam, que o bom Deus continue nos abençoando pela intercessão de Senhora Santana e vamos juntos celebrar a terceira noite deste novenário hoje, com a celebração eucarística presidida pelo nosso bispo diocesano, Dom Carvalho. Então, forte abraço para todos que nos acompanham e continuemos celebrando.
1: Muito obrigado, padre Elber. Estamos chegando agora na Praça da Catedral, já toda tomada por fiéis que vêm participar desta noite, o início da semana. Nós estamos realmente iniciando a semana maior. É precisamente de hoje a 8 a grande festa, o grande dia em que Deus fez para Caetité e que entregou a Senhora Santana a nossa paróquia e a nossa diocese. Tanto agora, daqui a pouco, a nossa celebração hoje será presidida pelo nosso bispo diocesano, do José Roberto Carvalho. Queremos também cumprimentar os colegas aí da Rádio Educadora, os colegas e as colegas também, né? Da Rádio Educadora. Porque aí nós temos Jéssica, Marlene, Leide, uma equipe também bem fortifica muito a nossa emissora. Quanto no geral, meu caro João Manuel e prezados ouvintes, gostaríamos de mandar um grande abraço aos garis que fazem a limpeza da cidade. Que beleza, não é? Que satisfação. Hoje, com, olha, 400 carros de bois. Portanto, são 4 vezes 2, 8. São 800 animais. Fora os carneiros, que foram mais de 40 carrinhos de carneiro. Então fica os dejetos, ficam as fezes dos animais pelas ruas. A prefeitura mandou limpar tudo. Os garis fizeram um trabalho maravilhoso. As ruas, Barão de Caetité, Avenida Santana, todo o perímetro, todo o percurso por onde circularam os carros de bois, foram limpos, lavados, tudo limpinhos. Isso é gratificante. E, portanto, parabéns, Senhora Santana, abençoe a todos vocês. Viva a Senhora Santana!
5: Viva!
1: Viva a Senhora Santana!
5: Viva!
1: Aí, estamos entrando aqui na catedral. Você está vendo essa animação aqui. A catedral também está repleta de fiéis, aguardando. Muita alegria, com muita ansiedade, o início da nossa celebração. Hoje, domingo, como já foi anunciado pelo Monsenhor Alé, a nossa celebração, nós temos a celebração de Caetité. não é a no... Oi. Portanto.
5: Tá ligado, ela tá ligado o microfone, não?
1: Não, boa noite.
5: Vê se tá ligado aqui, moço.
1: Tá ligado.
5: Já não. Agora deu certo. Prontíssimo, muito bem.
1: Da rádio educadora, mas também aos presentes aqui da nossa catedral. Também na parte externa da nossa catedral, onde lá teremos muitas cadeiras, teremos um telão também, para que todos possam participar. Nós estamos nos últimos instantes para o início da celebração, que hoje será a celebração eucarística, como foi anunciado anteriormente, há pouco, pelo nosso vigário, Monsenhor Alex. Mas nós vamos então, hoje foi um dia corrido, muito bonito, estou vendo muita gente aqui com o semblante meio caído, mas nós vamos levantar esse semblante daqui a pouquinho. Vamos dar um viva bem forte à senhora Santana. Viva a senhora Santana! Viva nossa Celsa Padroeira! Viva! Viva as nossas comunidades! Viva! Você agora. Só lembrando que amanhã nós começamos cedo, às 6h20, com o ofício aqui na Catedral da Senhora Santana. E a gente está notando que o pessoal está perdendo assim aquele costume, pouca gente aqui, duas ou três pessoas para rezar o ofício, assim a gente não reza. Não é possível, a gente tem que acordar cedo. A gente já tem costume que no mês de julho é frio mesmo. Mas não é só três ou quatro pessoas e mais Senhora Santana aqui. Tem mais gente aqui, vamos rezar o ofício bem bonito, nos prepararmos para a Santa Missa. A gente sabe que nas segundas-feiras não tem missa aqui na Catedral, mas nós estamos dentro do novenário, portanto, haverá celebração eucarística amanhã, às 7h, aqui na Catedral.
6: Estimados irmãos e irmãs, presentes aqui na Catedral, aos que nos acompanham pela Rádio Educadora Santana 100,7 FM e pelas redes sociais de nossa paróquia e diocese, boa noite. Sejam todos bem-vindos a esta terceira noite do novenário em louvor à nossa excelsa padroeira, Senhora Santana. Os responsáveis da noite de hoje são as comunidades eclesiais de base de nossa paróquia. Elas são sinais visíveis da comunhão fraterna e da unidade paroquial. Repletos de alegria, depois de um dia festivo, com a procissão com carreiros e a tarde de convivência, rendamos graças à nossa padroeira pela sua intercessão e condução nesta caminhada. Preside esta celebração Dom José Roberto Silva Carvalho, bispo diocesano. Com alegria, iniciemos esta liturgia cantando.

neste ano de 2026, ano diocesano da família, que tem como objetivo promover a evangelização, fortalecendo os laços de fé e o diálogo nas famílias. Somos convidados a refletir o tema: família, dom e tarefa, e o lema: sede fecundos e multiplicai-vos, levando-nos a renovar nosso compromisso em ser comunidade evangelizadora de famílias e com famílias, espaço onde a vida é acolhida e protegida, formando nossos valores. Assim, este novenário é um tempo fecundo de renovação, crescimento na fé, discernimento e esperança, norteando nossa caminhada nos lares e na sociedade.

tema proposto para reflexão na noite de hoje é: família, fonte da vida e do crescimento humano integral. Ele tem como intuito nos orientar para a importância da família como núcleo primordial. A Igreja reconhece a família como a verdadeira igreja doméstica, na qual os pais assumem o papel de primeiros educadores da fé e onde se aprende a viver os ensinamentos religiosos no cotidiano. Nesse espaço, a pessoa se desenvolve de maneira integral, em todas as suas dimensões. Assim, famílias bem estruturadas contribuem para a construção de uma sociedade mais justa, fraterna e solidária. Acolhamos o tema desta noite.

celebrando hoje com as diversas comunidades de nossa paróquia, que mesmo com tantas dificuldades, continuam sendo dom precioso do Senhor, lugar de acolhimento e crescimento para todos, construindo laços como uma grande família de Deus. Rendemos graças à nossa padroeira, acolhendo com entusiasmo seu estandarte, que vem sendo conduzido pelos responsáveis da noite de hoje, as nossas comunidades eclesiais de base, também os convidados, o apostolado da oração e a Cáritas diocesana.

Santo Expedito de Sítio da Manga. Comunidade São Miguel da Fazenda São Miguel. Comunidade Nossa Senhora da Ajuda, Barra de Caetité. Comunidade São José, Baixão de Santa Luzia. Uma salva de palmas, área pastoral de Santa Luzia. Acolhendo a área pastoral de São José, Pajeú do Vento. Comunidade Nossa Senhora Aparecida, Morro da Gamileira. Nossa Senhora do Rosário de Aroeiras. Nossa Senhora do Livramento.

0: Louvado seja nosso Senhor Jesus Cristo.
1: Para sempre seja louvado.
0: A minha preocupação inicial é onde arrumar lugar para botar esse povo todo, né? Mas Deus dá com certeza, cada um vai arrumar um lugarzinho para ficar. Em nome do Pai e do Filho e do Espírito Santo.
1: Amém.
0: A graça de nosso Senhor Jesus Cristo, o amor do Pai e a comunhão do Espírito Santo estejam convosco.
1: Bendito seja Deus que nos reuniu no amor de Cristo.
0: Irmãos e irmãs, iniciando esta celebração, a nossa saudação aos que nos acompanham através da rádio Educadora Santana 100,7, também pelo YouTube da paróquia. Voltemos o nosso coração para o Deus que é justo e santo e peçamos perdão de nós.

0: Deus Todo-Poderoso, tenha compaixão de nós, perdoe os nossos pecados e nos conduza à vida eterna.
1: Amém.

0: Oremos. Senhor, sede propício a vossos fiéis e benigno, multiplicai neles os dons da vossa graça, para que, fervorosos na fé, esperança e caridade, perseverem sempre vigilantes na observância dos vossos mandamentos. Por nosso Senhor Jesus Cristo, vosso Filho, que é Deus, e convosco vive e reina na unidade do Espírito Santo, por todos os séculos dos séculos.
1: Amém.

0: coisas a quem devas mostrar que teu julgamento não foi injusto. A tua força é princípio da tua justiça, e o teu domínio sobre todos te faz para com todos indulgente. Mostras a tua força a quem não crê na perfeição do teu poder, e nos que te conhecem castigas o seu atrevimento. No entanto, dominado tua própria força, julgas com clemência e nos governas com grande consideração, pois quando quiseres estar ao teu alcance, fazer uso do teu poder. Assim procedendo, ensinastes ao teu povo que o justo deve ser humano, e a teus filhos deste a confortadora esperança de que concedes o perdão dos pecados. Palavra do Senhor.
1: Graças a Deus.

0: que intercede em nosso favor, com gemidos inefáveis. E aquele que penetra o íntimo dos corações sabe qual é a intenção do Espírito, pois é sempre segundo Deus que o Espírito intercede em favor dos santos. Palavra do Senhor.
1: Graças a Deus.

Naquele tempo, Jesus contou outra parábola à multidão. O reino dos céus é como um homem que semeou boa semente no seu campo. Enquanto todos dormiam, veio o seu inimigo, semeou joio no meio do trigo e foi embora. Quando o trigo cresceu e as espigas começaram a se formar, apareceu também o joio. Os empregados foram procurar o dono e lhe disseram: Senhor, não semeaste boa semente no teu campo? De onde veio então o joio? O dono respondeu: Foi algum inimigo que fez isso. Os empregados lhe perguntaram: Queres que vamos arrancar o joio? O dono respondeu: Não. Pode acontecer que, arrancando o joio, arranqueis também o trigo. Deixai crescer um e outro até a colheita. E, no tempo da colheita, direi aos que cortam o trigo: Arrancai primeiro o joio e amarrai-o em feixes para ser queimado. Recolhei, porém, o trigo no meu celeiro. Jesus contou-lhes outra parábola. O reino dos céus é como uma semente de mostarda, que um homem pega e semeia no seu campo. Embora ela seja a menor de todas as sementes, quando cresce, fica maior do que as outras plantas, e torna-se uma árvore, de modo que os pássaros vêm e fazem ninhos em seus ramos. Jesus contou-lhes ainda uma outra parábola. O reino dos céus é como o fermento que uma mulher pega e mistura com 3 porções de farinha até que tudo fique fermentado. Tudo isso Jesus falava em parábolas às multidões. Nada lhes falava sem usar parábolas para se cumprir o que foi dito pelo profeta: Abrirei a boca para falar em parábolas. Vou proclamar coisas escondidas desde a criação do mundo. Então, Jesus deixou as multidões e foi para casa. Seus discípulos aproximaram-se dele e disseram:

0: explica-nos a parábola do joio. Jesus respondeu: aquele que semeia a boa semente é o filho do homem. O campo é o mundo. A boa semente são os que pertencem ao reino. O joio são os que pertencem ao maligno. O inimigo que semeou o joio é o diabo. A colheita é o fim dos tempos. Os ceifadores são os anjos. Como o joio é recolhido e queimado ao fogo, assim também acontecerá no fim dos tempos. O Filho do Homem enviará os seus anjos e eles retirarão do seu reino todos os que fazem outros pecar e os que praticam o mal. E depois os lançarão na fornalha de fogo. Ali haverá choro e ranger de dentes. Então os justos brilharão como o sol no reino de seu Pai. Quem tem ouvidos, ouça. Palavra da salvação.
1: Glória ao Senhor.
0: Permaneçamos de pé para receber a bênção com o livro dos Santos Evangelhos. Ao receber a bênção, façamos o sinal da cruz sobre nós.

Louvado seja nosso Senhor Jesus Cristo. A minha saudação aos que nos acompanham à distância pela Rádio Educadora Santana 100,7, a nossa rádio, e pelo YouTube da paróquia Senhora Santana de Caetité, a nossa catedral. Irmãos e irmãs, estamos celebrando a terceira noite do novenário em preparação à festa de Senhora Santana. O novenário e festa são formas de louvação do povo de Deus ao Senhor, porque Deus sempre se mostra e sempre se mostrou e sempre se mostra misericordioso para conosco. Ele nos deu uma excelsa padroeira, a Senhora Santana. Hoje, como estamos no ano diocesano da família, e o tema que norteia a festa e lema são os do ano diocesano da família, nós refletimos: a família, fonte da vida e crescimento humano integral. Vou aqui repetir algumas coisas que vocês já ouviram hoje durante o dia, mas que são necessárias. Vocês as ouviram por pessoas diferentes, por meios diferentes. Agora vocês as ouvem numa dimensão mais celebrativa aqui em nossa catedral. O terceiro dia da festa, do novenário em preparação à festa de Senhora Santana, nós celebramos com grande importância, uma importância histórica, uma importância cultural, mas sobretudo uma importância religiosa. Hoje estamos celebrando as bodas de ouro da procissão com os carros de boi. Hoje pela manhã, a missa às 10 horas da manhã, aqui na Praça da Catedral, com a presença de mais de 400 carros de boi, entre eles alguns carros de bodes, carneiros, com seus carreiros, pessoas, famílias ali presentes, cada um ornamentou o carro de forma criativa. E para nós isso é uma manifestação verdadeira de fé. Eu fiquei, quando eu cheguei aqui, muito preocupado, porque tinha uma tímida tendência de transformar a procissão em desfile de carro de boi. E eu logo adverti sobre essa dimensão, porque para nós não é somente um dado cultural. Não estou desprezando a cultura, é importante, mas sobretudo é uma dimensão de fé para nós. Uma manifestação de fé de pessoas simples das nossas comunidades, comunidades rurais. É uma expressão de fé da pessoa sertaneja que habita nas terras sagradas do nosso sertão baiano. Em 19/7/1974, Dom Eliseu havia chegado aqui na diocese, era o primeiro ano do seu episcopado. Ele foi o sexto bispo da diocese. E o 19/7/1974 era uma sexta-feira. E Dom Eliseu, então, inovou a festa da padroeira de nossa diocese, Senhora Santana, com a participação do povo das comunidades rurais, com aquilo que as pessoas tinham para sua locomoção e para sua subsistência: os carros de boi. São 52 anos da iniciativa
de um bispo com larga visão pastoral, portanto, e 50 anos de realização da procissão, bodas de ouro, porque 2 anos não foi possível realizar por situações graves. Uma, a febre afetosa que estava aqui atingindo a região, e depois a Covid-19. Não foi possível, portanto, realizar a procissão. Em 52 anos, esta festa vem acontecendo, esta celebração vem acontecendo, e hoje podemos dizer que a nossa igreja catedral, que é a igreja mãe, que acolhe a todos com alegria, mas especialmente hoje, a catedral pertence às comunidades rurais que fazem parte desta paróquia e também de outras paróquias, com certeza, tem participação de comunidades de outras paróquias. Podemos afirmar, a celebração de hoje é de vocês, comunidades eclesiais de base. Não se trata apenas de uma noite de louvor da novena da padroeira, mas trata-se de um dia dedicado às comunidades eclesiais de base. Para comprovar que realmente é uma procissão e que é um dado estatístico da nossa fé, a procissão, ela se reúne, os carreiros se reúnem em um determinado lugar da cidade e vem em procissão até a praça da nossa catedral. E o ponto alto desta procissão é a celebração da missa. Mas há também toda uma preparação, a ornamentação dos carros. O carro-chefe, o carro que vem à frente puxando a procissão, é o carro andô da Senhora Santana. Depois há outros dados importantes, as famílias que participam, a tradição que é passada de pais para filhos. Estava ouvindo hoje, interessante, uma colocação dizendo que a ideia dos carros de bode e carneiros foram ideias dos pais, que transmitiu isso para os filhos, pequenos carros de boi, miniaturas de carro de boi com animais menores. Então foi isso inserido também em nossa procissão. Outro momento muito forte da procissão é a bênção dos carreiros, das famílias, dos animais e dos carros. Nós não podemos esquecer. Eu estava lembrando hoje que o Monsenhor Alex, aqui para nós, ele nem vai ouvir. Ele andava preocupado esses dias aqui, dizendo: Dom, como é que eu vou aguentar meu braço para benzer mais de 400 carros que estão aí, né? Eu disse a ele: não, nosso Senhor vai dar força para o Senhor, porque também é um momento forte da fé, da devoção, chegar e receber esta bênção, a água benta, que simboliza a bênção de Deus por intercessão de Senhora Santana. A viagem que fizemos, a ornamentação do carro, o tempo, até pessoas que chegaram ontem, já estavam aqui desde ontem, tudo isso valeu a pena, porque nós recebemos uma bênção toda especial de Deus por intercessão de Senhora Santana. Outra coisa bonita da dimensão de fé é a partilha. Nós estamos no mês do dízimo, não podemos esquecer isso. E essa expressão da partilha é forte em nossas comunidades rurais. Esses carros de boi vêm carregados de coisas que se transformam em ofertas, em prendas para o leilão que vai acontecer depois da missa. Esse momento também é aguardado. Então o dia não se conclui com a missa, o ponto mais alto é a missa das 10 horas e a missa à noite na catedral, mas depois então ainda se continua a confraternização com aquilo que cada um trouxe, que se transforma em prendas, ofertas para o dízimo, para ajudar de uma forma ou de outra na festa,
na organização da festa. Providencialmente, nós celebramos os 50 anos no dia 19, como foi criado no dia 19 de julho, hoje 19 de julho, 50 anos de procissão e 52 anos da iniciativa do bispo, de Dom Eliseu. Meus irmãos e irmãs, então, participando desse momento, acolhendo as nossas comunidades rurais, entregando a nossa catedral e a noite de hoje aos nossos irmãos de comunidades eclesiais de base, nós voltamos ao tema família, fonte da vida e crescimento integral, o crescimento humano integral. A família, todos nós sabemos, ela é a principal, a primeira responsável pelo desenvolvimento integral de seus membros, ou seja, um desenvolvimento simultâneo e equilibrado das dimensões físicas, cognitiva, emocional, social e religioso. E esse desenvolvimento é um exercício constante das famílias. Como as famílias vão acompanhando os membros, né? Quando alguém começa com uma certa demência, que dá sinal de Alzheimer, as pessoas logo percebem, né? Olha, está repetindo muito, está lembrando só o passado. Veja como isso mostra de uma forma muito simples que nós estamos preocupados com o outro. O que fazer? Levar para o médico. Os pais que têm filho vão observando o desenvolvimento do filho. Está demorando a andar, ou andou muito rápido, está demorando a falar, falou muito rápido, qual foi a primeira palavra? Tudo isso mostra a preocupação da família no desenvolvimento humano integral. Quando alguém está triste, alguém brigou com um amigo, chega em casa triste, chateado, sofreu alguma coisa fora de casa, e a família logo pergunta: o que está acontecendo? Por que você está triste? Então, como nós nos preocupamos com o todo da pessoa? Nos preocupamos também em ensinar os filhos a rezar, a vir para a igreja, se vem, se está na catequese, não é? Educá-los na fé, transmitir essa fé que recebemos. Então, esses gestos de preocupação geral da família, nós vamos mostrando que assumimos esse desenvolvimento integral da pessoa humana. Esse desenvolvimento integral, ele acontece por estímulos, pela nutrição. Estímulos é quando a gente diz: tem alguém que está com medo lá em casa, e coragem, vai lá, enfrenta. Ah, eu tenho uma prova amanhã, estou morrendo de medo, mas tem, estuda, vai, faz. Como a gente vai estimulando as pessoas? Eu não quero comer. Como? Você precisa se alimentar. São estímulos que ajudam no desenvolvimento da pessoa. Depois também a nutrição. Nos preocupamos com a alimentação, que vai comer, a quantidade que vai comer, todas essas coisas, porque faz parte da integridade do ser. A educação, colocar os filhos para estudar, para aprender sobre a dimensão da fé, a formação acadêmica, educá-los para viver em sociedade. Eu acho bonito quando chega numa casa, alguém tem um filho pequeno: meu filho, vai lá, fala com o bispo. É o sinal de que está sendo bem educado, não é? Fala com a visita, dá bom dia, dá boa tarde, pega na mão. Essas coisas que vão ajudando as pessoas a se educarem para uma vida de sociedade. A catequese, a participação na vida da igreja. O dízimo é uma das dimensões catequéticas de educação. Tem gente que não devolve o dízimo porque não foi educada para o dízimo, não foi estimulada para isto, não é? E a formação dos vínculos afetivos. Como isso é importante? Educar os filhos, os membros da família, para respeitar os professores, as autoridades, não é? As autoridades, as pessoas mais velhas, apresentar a família aos filhos, tudo isso é bonito, porque vai criando laços afetivos.
E meus irmãos e irmãs, o Santo Paulo VI, na sua carta encíclica Populorum Progressio, de 1967, ele disse assim: o desenvolvimento humano é a vocação da pessoa. Então, desde o nascimento humano é dado a cada um de nós um conjunto de aptidões, qualidades, dons para se fazer desenvolver. Assim, cada um de nós orienta-se para o destino que nos propõe o Criador. Somos chamados, somos vocacionados a nos desenvolver de forma integral, com a ajuda das pessoas e das instituições. Então, o desenvolvimento humano é um chamado, é uma vocação de Deus. E cada um deve ajudar o outro dentro da família a desenvolver a sua capacidade, os seus dons, as suas qualidades. Lembremos aquela parábola dos talentos, que um que recebeu os talentos do Senhor enterrou os talentos. Talentos não é para ser enterrado. Porque é pecado a gente não colocar uma pessoa para estudar. Porque é pecado, e que trazemos esse pecado na história, termos deixado tantas e tantas pessoas em regime análogo à escravidão, servindo as famílias o tempo, a vida toda, sem ter um salário, sem ter uma aposentadoria, sem ter constituído nada para si. Porque é pecado é escravizar uma pessoa, mantê-la em cativeiro, porque nós impedimos do outro o seu próprio desenvolvimento. Porque é pecado dizer para o outro: você é burro, você não aprende, você não tem inteligência, você é fraco. Porque a gente incute no outro a incapacidade dele se desenvolver. São Paulo nos diz: suportai-vos uns aos outros, quer dizer, dai ao outro suporte para que ele possa viver, para que ele tenha vida, para que ele possa aparecer em bom sentido na sociedade. Então é pecado contra a nossa fé quando nós atrapalhamos o desenvolvimento do outro. A vida de fé é uma das dimensões do nosso desenvolvimento integral. E é isso de que nos fala a palavra de Deus hoje. A dimensão religiosa, a dimensão do relacionamento com Deus e com o próximo, que já aprendemos em casa, na família e na igreja, sobretudo através do processo de catequese. É pelo desenvolvimento integral recebido em família que chegamos ao conhecimento de Deus. Só podemos amar a Deus se o conhecermos, e só podemos servi-lo se também o conhecer. E Santo Agostinho nos diz isso: o homem foi criado para conhecer, amar e servir a Deus. É tanto a dimensão cognitiva como a dimensão religiosa. A palavra de Deus nos ensina isto hoje. Na primeira leitura do livro da Sabedoria, o autor sagrado nos diz quem é Deus. Mas não basta saber quem é Deus pela leitura, a proclamação da leitura. É preciso saber quem é Deus pela experiência que com ele fazemos, de nossa fé. E é preciso então o conhecimento de Deus. Ele nos diz que Deus é o cuidador de todas as coisas, que ele é justo, é força da justiça, é domínio de todos os que caíram, que julga com clemência, que é o educador da justiça, e nos deixa a leitura pela boca de Deus um grande ensinamento. Para ser justo é preciso ser humano, é preciso ser gente, é preciso se entender como pessoa.
A segunda leitura fala da espiritualidade. A espiritualidade é a forma com que cada um de nós temos de nos relacionar com Deus. Ela precisa ser desenvolvida. E por isso nós precisamos ser batizados e precisamos ser crismados, porque o grande advogado, o Paráclito, é o Espírito Santo. É ele que nos conduz nesse caminho de espiritualidade. Quantas vezes a gente diz, o que rezar, o que pedir a Deus, o que fazer? Tudo isso a gente descobre e se orienta pelo discernimento ao Espírito de Deus. A segunda leitura nos diz, o Espírito do Senhor adota a nossa fraqueza, trabalha os nossos pecados. O Evangelho também, na dimensão do desenvolvimento humano, fala do reino dos céus, apresenta o trigo e o joio. É preciso saber que o mal está presente no mundo, o bem também, e que a gente não pode separar. Às vezes nós temos essa tendência, né, de querer a igreja só uma comunidade de gente perfeita, que nunca errou, que nunca pecou, que não tem um passado sujo, como às vezes a gente chama. Nós queremos entender a igreja como uma comunidade dos justos. Não pode. A igreja, ela é guiada pelo Espírito Santo, mas ela acolhe a todos, sem exceção. Quem faz a separação não somos nós, é Deus. Precisa apenas entender que entre nós existe o bem e o mal, em todo canto, na igreja, no trabalho, na família, no meio da sociedade, está presente o mal. Nós temos que fazer desenvolver o bem, o trigo. Não podemos deixar que o joio sufoque o trigo, mas não podemos assumir o papel de Deus, que é o da separação, que acontecerá no juízo final. Depois o Evangelho fala também de um grão de mostarda. Olha como é bonito o desenvolvimento. O reino dos céus é um grão de mostarda, pequenininho. Jogou na terra, ele germina, cresce, torna uma árvore, abriga os pássaros dos céus. Somos assim também, não é? Nós nascemos pequenininhos. Éramos uma sementinha, um sinalzinho no ventre de nossa mãe, e viemos à vida e aprendemos e crescemos como desenvolvemos. Mas temos que entender nesse desenvolvimento a bênção de Deus e a ajuda de tantas e tantas pessoas que nos fizeram e nos fazem crescer. Não há um momento que a gente diga, eu não preciso mais de ninguém para crescer. Não existe isso. Todos os momentos da vida da gente, a gente precisa do outro para o nosso desenvolvimento e o nosso crescimento. Por último, o Evangelho nos falou de um pão, uma mulher que faz uma massa e que bota uns gotinhas de fermento e que a massa cresce. Aqui é uma ação que vem de fora, tá, e atinge a massa. Pensemos no Espírito de Deus, né? Nós recebemos o Espírito de Deus nessa massa que somos nós, para que ela se desenvolva. Nós precisamos do Espírito de Deus para o nosso desenvolvimento. Deus nos ajude, Deus abra a nossa consciência, a nossa responsabilidade para o crescimento em todas as dimensões. Às vezes é muito triste quando alguém se desenvolve intelectualmente e abandona a fé. A gente diz, olha, lá abandonou uma das dimensões que é importantíssima para a vida dela, né? Louvado seja Deus por aqueles que crescem, se desenvolvem, se formam, ou não se formam, mas têm conhecimento sobre a vida e permanecem nesse mistério de fé que é a igreja. Que a gente possa assumir esse desenvolvimento nosso, permitir que os outros nos ajudem e abrir os nossos olhos e coração também para ajudar os outros. Louvado seja nosso Senhor Jesus Cristo.

0: em Deus Pai Todo-Poderoso
1: e em Jesus Cristo, segundo Filho nosso Senhor, que foi concebido pelo poder do Espírito Santo, nasceu da Virgem Maria, padeceu sobre Pôncio Pilatos, foi crucificado, morto e sepultado, desceu à mansão dos mortos, ressuscitou ao terceiro dia, subiu aos céus, está sentado à direita de Deus Pai Todo-Poderoso, donde há de vir julgar os vivos e os mortos. Creio no Espírito Santo, na Santa Igreja Católica, na comunhão dos santos, na remissão dos pecados, na ressurreição da carne, na vida eterna. Amém.
0: Irmãos e irmãs, voltemos o nosso olhar para o altar de Santa Ana e elevemos nossas preces cantando a ladainha.

somos convidados a sermos terreno fértil e a partilhar o que temos e somos no altar do Senhor, fruto do nosso trabalho. Repartir com generosidade e compromisso cristão. Juntos, oferecemos com alegria os dons que Deus nos concede, colocando-nos a serviço da comunidade e da missão da Igreja. Que esta partilha seja sinal do nosso amor, gratidão e confiança na providência divina.

0: irmãos e irmãs, para que o meu e o vosso sacrifício seja aceito por Deus Pai Todo-Poderoso.
1: Receba, Senhor, por tuas mãos este sacrifício, para a glória do seu nome, para o nosso bem e de toda a sua santa igreja.
0: Ó Deus, no único sacrifício da cruz, levastes à plenitude os diversos sacrifícios da antiga lei. Aceitai esta oblação das mãos dos vossos fiéis e santificai-a com a mesma bênção que destes à oferta de Abel, a fim de que sirva para a salvação de todos o que cada um trouxe em vossa honra. Por Cristo nosso Senhor.
1: Amém.

Digno e justo é nosso dever e salvação, dar-vos graça sempre em todo lugar. Senhor Pai Santo, Deus Eterno e Todo-Poderoso, pois em vossa misericórdia amastes tanto o mundo, que nos enviastes o vosso próprio Filho como Redentor. Quisestes que ele fosse em tudo igual a nós, menos no pecado, para amardes em nós o que nos comprazia em vosso Filho. Por sua obediência, ele restaurou os dons que por vossa desobediência, pecando, tínhamos perdido. Por isso também nós vos louvamos, Senhor, com todos os anjos e santos, e exultantes cantamos a uma só voz.

Pai, vós sois santa e fonte de toda santidade. Santificai, pois, estes dons, derramando sobre eles o vosso Espírito, a fim de que se tornem para nós o corpo e o sangue de nosso Senhor Jesus Cristo.

para ser entregue. E abraçando livremente a paixão, Jesus tomou o pão, pronunciou a bênção de ação de graças, partiu e o deu a seus discípulos, dizendo: tomai todos e comei, isto é o meu corpo que será entregue por vós.

Do mesmo modo, no fim da ceia, ele tomou o cálice em suas mãos e, dando graças novamente, o entregou a seus discípulos, dizendo: tomai todos e bebei. Este é o cálice do meu sangue, o sangue da nova e eterna aliança, que será derramado por vós e por todos para a remissão dos pecados. Fazei isto em memória de mim.

Pois o memorial da morte e ressurreição do vosso filho, nós vos oferecemos, ó Pai, o pão da vida e o cálice da salvação, e vos agradecemos porque nos tornastes dignos de estar aqui na vossa presença e vos servir.

0: Pedimos que, participando do corpo e sangue de Cristo, sejamos reunidos pelo Espírito Santo num só corpo.
1: Lembrai-vos, ó Pai, da vossa Igreja que se faz presente pelo mundo inteiro. E aqui convocada, no dia em que Cristo venceu a morte e nos fez participantes de sua vida imortal, que ela cresça na caridade em comunhão com o Papa Leão, com o nosso Bispo José Roberto, os bispos do mundo inteiro, os presbíteros, os diáconos e todos os ministros do vosso povo.
2: Lembrai-vos também, na vossa misericórdia, dos nossos irmãos e irmãs que adormeceram na esperança da ressurreição e de todos que partiram desta vida, acolhei junto a vós na luz da vossa face.
3: Enfim, nós vos pedimos, tende piedade de todos nós e dai-nos participar da vida eterna, com a Virgem Maria, Mãe de Deus, São José, seu esposo, os apóstolos, Senhora Santana e todos os santos que neste mundo viveram na vossa amizade, a fim de vos louvarmos e glorificarmos por Jesus Cristo, vosso Filho.
0: Por Cristo, com Cristo e em Cristo, a vós, Deus Pai Todo-Poderoso, na unidade do Espírito Santo, toda honra e toda glória, por todos os séculos dos séculos.

0: somos chamados filhos de Deus, e realmente o somos. Por isso podemos rezar confiantes: Pai nosso, que estais no céu, livrai-nos de todos os males, ó Pai, e dai-nos hoje a vossa paz, ajudados pela vossa misericórdia. Sejamos sempre livres do pecado e protegidos de todos os perigos, enquanto aguardamos a feliz esperança e a vinda do nosso Salvador, Jesus Cristo.
1: Vós é o reino, o poder e a glória para sempre.
0: Senhor Jesus Cristo, disseste aos vossos apóstolos: eu vos deixo a paz, eu vos dou a minha paz. Não olheis os nossos pecados, mas a fé que anima a vossa igreja. Dai-lhe, segundo o vosso desejo, a paz e a unidade. Vós que sois Deus com o Pai e o Espírito Santo.
1: Amém.
0: A paz do Senhor esteja sempre convosco.
1: O amor de Cristo nos uniu.

0: Vede como o Senhor é bom, feliz de quem nele encontra o seu refúgio. Eis o Cordeiro de Deus que tira o pecado do mundo.
1: Senhor, eu não sou digno de que entreis em minha morada, mas dizei uma palavra e serei salvo.